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10: É isso aí!

0: né, bem estruturado aqui. E com certeza isso é uma coisa que veio para ficar, né, Bertoldo? Esse nosso acampamento aqui, esse container que veio para ficar, um estúdio dentro do acampamento Palpira, isso é novidade da Rádio Menina.
1: É, inclusive agradecer ao pessoal da Jacaré Containers, que foi quem topou esse desafio nosso, que seria uma novidade tanto para nós quanto para eles, transformar um container num estúdio. E mais bacana, além de a gente estar impactado positivamente, porque ficou muito bom de trabalhar, tem ar-condicionado aqui, nós estamos dentro do estúdio praticamente, né? Mas todas as pessoas que a gente recebe aqui, que vem aqui para ser entrevistadas, todas elas ficam impactadas pelo tanto de beleza que a gente conseguiu trazer para uma festa Farroupilha, sem perder a identidade da festa, mas acima de tudo trazendo qualidade para quem está vindo ser entrevistado, para quem está trabalhando. Então, obrigado, Jacaré Containers. E Babau, agora ferrou. Todo evento externo nós queremos esse container.
0: Não, e parabéns pela, né, pela qualidade, porque assim, ó, tá um mamuvuca lá fora. Tá acontecendo agora a abertura oficial, o Babu acabou de falar, enfim, o estudante também acabou de falar. Tem uma turma aqui gritando aí fora, cantaram agora o hino do Rio Grande do Sul, e aqui dentro a gente consegue falar com tranquilidade aqui, porque realmente está de parabéns, container.
2: É isso aí, vamos lá. Eu queria receber mais uma vez aqui, bater mais um papinho com o André, lá no Império da Carne, porque acampamento Farroupilha é dia de churrasco, né? Dia de churrasco, não tem. Bertão tá falando aqui.
1: Churrasqueira com cadeado?
0: É a primeira vez.
1: Nós vamos revelar onde existe.
0: Exatamente. Eu vi essa churrasqueira chaveada lá atrás. E nós vamos ter que dar um jeito de liberar ela. Libertar ela, né? Hoje, André. Então aqui o André tá louco para fazer um churrasco, Império da Carne aqui. O André que já trouxe as carnes aqui de primeira qualidade, nós ficamos com um zóio desse tamanho também. Como é que tá aí, André? Será que vai dar ou não vai dar certo?
3: Então, a chuva acalmou bastante, né? Estamos atrás da chave para mudar a churrasqueira de local para nós começar o evento, né? A nossa carne agora, é a carne.
0: Assim, desde criança eu peço, a gente participa dessas festas farroupilhas, dos rodeios, enfim, do Rio Grande do Sul. Bertoldo que conhece muito também naquela região de Caxias, ele sempre teve grandes rodeios. E uma festa campeira sem chuva, parece que perde a graça.
4: Se tiver barro,
0: né? Aquela chuva que atrapalha, a gente puxa a churrasqueira para o lado, puxa a lona, dá uma carpida ali para comer a água, a gente vai se ajeitando. Daqui a pouco, com certeza, não conseguir fazer esse churrasco. Você não deve fazer hoje, André? Fazer amanhã.
3: Se não deve fazer hoje, a gente vai fazer amanhã. A festa continua.
2: Com certeza.
3: Mais 9 dias, né?
2: Com certeza.
0: Exatamente.
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1: Exatamente. Até eu achei que o André ia fazer aquela brincadeira, né? Eu asso carne ali, ó, domingo, dia de assar carne, eu vou assar uma carne aqui em casa. Se você quiser assar uma carne também, se você quiser, né, fazer um churrasco e tal, faz aí na sua casa também.
0: É,

0: André tá aqui, parceirão, tá desde cedo aqui já aguardando pra tentar fazer essa carne assada. Ali só estamos esperando.
1: Mas vai dar certo, viu? Vai dar certo. Ah, eu aproveitando aqui, eu sei que tá pra reabrir a padaria. O pessoal ali do Golf Club, daquela região, tá carente, tá precisando, digamos assim, dessa novidade. E eu sei que você tá prestes a abrir a padaria pro povo ali, né?
2: Isso, exatamente. A gente quer aí no máximo, mais uns 10 dias reinaugurar.
0: Começa aquele pãozinho fresco, com café, né?
1: Imagina. E sabe o que eu tava falando pro André? O legal é que vai poder divulgar os horários que tem o pão quente. Que nem toda padaria tem coragem de divulgar. Ó, vai ter às 7, às 9, às 14, às 17 e às 20. É, que daí o que você faz? Geralmente, quem é que não gosta do pãozinho quente, né, André?
2: Exatamente. Feito na hora e na hora, só o cheirinho do pão francês da hora já é legal pra caramba.
1: Eu tenho um problema com pão quente e manteiga. Eu fico igual a manteiga. Me derreto por um pão com manteiga.
0: Isso aí, qualidade de carne, padaria, no Império da Carne, nosso amigo André.
3: Obrigado, André, receber você aqui nos estúdios da Menina FM. 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
3: 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Inclusive, tá rolando um show agora nesse momento, lá da Vitória Isolan, do Matheus Isolan, né? Eles que são meus filhos, né? A Vitória Isolan, o Matheus Isolan. São meus filhos, e hoje tocam, se apresentam, fazem o show lá no Tô de Boa Restaurante Petiscaria, no centro de Camboriú. 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
0: loja
3: FM,
0: maravilhosa, né? Do
3: Estilo nessa do Sul. Loja que dispensa comentários,
0: da
3: né?
0: Simone, do Jefferson.
3: Um grande abraço lá pra Simone, pro Jefferson, né,
0: Caio? Exatamente, que veste toda a equipe da Rádio Menina, né? Queria mandar um abraço pra mãe, Pedro.
3: Isso,
0: tá ouvindo lá, mãe Fátima, ela sempre tá ligadinha no nosso programa, curtindo lá, mandando beijão pra nós, ela que é a fã número um do Pedro Canhoto.
3: Mãe, a gente ama muito você. Obrigado por tudo, sempre, né? E que Deus abençoe a senhora cada dia mais.
0: Muita saúde.
3: Aí nos ouvindo, curtindo aí o bailão do Peterson Canhoto. Ela disse que estava chovendo demais, não quis vir ao campamento da Farroupilha hoje.
0: Vai ficar
3: mas
0: em casa.
3: Ela preferiu ficar ouvindo o programa, o bailão do Peterson Canhoto, em casa, né? Beijo, mãe, a gente ama muito você, tá?
0: 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Olha só, Peterson, dá pra ouvir a muvuca, ó. Agora abriu a porta do estúdio aqui, tem muita gente no acampamento, a gente quer fazer um convite mais uma vez para todos que estão aí pela rua, ouvindo no carro, e está pensando se vem ou se não vem, vem para cá porque a festa tá bonita, tem muita música pela frente, é só abertura oficial por enquanto, tem muita música bacana pela frente, caldeirada aí, vai ter um grupo arranjo, vai ter um bailão aqui, de primeira qualidade.
3: É isso aí, fica o convite aí. É bailão do Peterson Canhoto, ao vivo aqui do acampamento Farroupilha, em Balneário Camboriú.
0: Quem é que tá no acampamento Farroupilha, Peterson?
4: É eu mesmo!
0: Vamos lá, Nilo! Manda ver! A Sonita tem

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20: Do acampamento Farroupilha. Hoje o bailão do Petros Caioto ao vivo aqui do acampamento Farroupilha, né, Caioto?
21: Exatamente. Agora que já tivemos a abertura oficial do acampamento Farroupilha, com as autoridades em cima do palco ali, Tava bonito demais, né?
5: Prefeita Juliana,
21: prefeito Pavan.
5: O prefeito Pavan também da cidade de Camboriú. As autoridades, os secretários,
21: a Getesc,
5: Osmar Fernandes, presidente da Getesc, também o Juan Daniel, também que é diretor de eventos da Getesc.
11: Fala, deixa eu aproveitar aqui, porque a prefeita Juliana anunciou, palco, até porque vocês estão ao vivo aqui também, a construção da Casa do Gaúcho.
5: Olha aí.
11: É, ela disse que a partir do ano que vem, Valério Camboriú vai poder contar com mais essa opção, né, digamos, com essa opção não. Mas com essa valorização da cultura do Rio Grande do Sul, e vai ter a Casa do Gaúcho, trazendo a possibilidade dos grupos de dança, o Abel está aqui, daqui a pouco vocês vão conversar com ele, os grupos que têm as suas artes diferenciadas vão poder aproveitar essa casa para poder fazer dela a utilização para mostrar a arte para aquelas pessoas que querem aprender. Então, vem aí mais uma novidade que está acontecendo nesse 14º acampamento Farroupilha, que é agora a construção oficial da Casa do Gaúcho.
21: Balneário Nada Camboriú. Melhor do que Balneário Camboriú, uma cidade turística, também o turista que vem de fora conhecer um pouquinho da nossa tradição, né?
11: É, o que nós falamos ontem com o pessoal do Alma Galdéria, né? Ficamos conversando um pouquinho, fazendo uma resenha ali com eles até cedo.
5: Cinco da manhã.
11: Mas eles viram quanto a cultura gaúcha é valorizada aqui em Balneário.
5: É verdade. Nesse momento, recebendo aqui nos estúdios da Menina FM, aqui no bailão do Peter Cicaioto, nosso patrão Abel, né, lá do Rancho Jaguarão. Inclusive, nós já vamos conversar aqui com ele e saber de toda essa culinária ali do Rancho Jaguarão, que todo mundo comenta do tal do baguete de ovelha, de costela. Olha, até vegetariano tem, Bertô. Baguete vegetariano.
21: Pra quem tá com a carnecinha.
5: Patrão Abel, que maravilha e que prazer recebê-los. Recebeu o amigo aqui na Menina FM, nossos estúdios aqui do acampamento Farroupilha. Ao vivo, hoje o bailão com o Pedro Escaioto aqui do 14º acampamento Farroupilha de Balneário Camboriú. Patrão, eu sei que tu, o ano passado, foi pioneiro em buscar a chama crioula lá no Rio Grande do Sul, né? E esse ano se repetiu, né, essa grande valorização da nossa cultura gaúcha, que antes não tinha essa busca da chama no Rio Grande do Sul, e trazer essa chama aqui para Santa Catarina, distribuindo, porque o ano passado acho que foi buscado essa chama para Balneário, Itapema, Itajaí e Camboriú. E esse ano se estendeu um pouco mais, teve mais cidades que também vieram em busca de querer também ter essa chama. Patrão Abel, uma boa noite pro patrão, e a gente quer saber como é que foi essa trajetória e qual cidade que vocês buscaram essa chama crioula.
18: Uma boa noite a todos, ao Pedro Cicanhotos, ao Bertoldo ali, é um prazer enorme, mais uma vez a gente está presente na rádio aqui. Realmente, isso, coisa boa quando que a gente lança um legado e esse legado se continua.
5: Perpetua.
18: Quero parabenizar a AGTESC, que deu continuidade a esse legado ali, ao Hans, que foi buscar essa chama crioula, para Balneário Camboriú e região, assim como nós fizemos o ano passado, onde você comentou ali que nós somos pioneiros disso. Cara, é um sonho. A gente diz assim que o sonho é que a gente realiza a primeira vez, mas cada vez que acontece um acampamento Farroupilha, isso é como se fosse único, né? Vai se revivendo esse sonho todos os dias.
21: Os dias que se antecede ali da semana, a Semana Farroupilha, que é justamente essa cavalgada que é feita, isso aí deve ser muito bonito, né, patrão Abel?
18: É uma preparação desde janeiro, que nem agora. Nós já temos se preparando, temos em setembro ainda, mas já temos se preparando para a próxima chama crioula. É um trabalho árduo, mas é um trabalho contínuo, que dá esse resultado que vocês estão.
21: Será que nós conseguimos uns 3 cavalos para nós lá na próxima? Eu, Petro e o Bertoldo?
18: É um privilégio.
21: Imagina.
18: Não. Hoje nós temos essa bênção de andar em lugares maravilhosos. Em todos os lugares que nós andamos, somos bem recebidos. Bom, a vontade é essa. A verdade é essa. Dá vontade de voltar de novo.
5: Que legal. Ontem a gente conversando com o patrão Abel ali no Rancho Jaguarão, e o patrão comentou dos lugares que vocês passaram, e a gente passou um filme na nossa cabeça, né? Das cidades e cada trajetória que vocês vieram percorrendo. Vocês saíram de Rio Pardo que dia, com a chama?
18: Nós já saímos daqui de Camboriú dia 12 de agosto. Saímos de Rio Pardo dia 15.
20: Então, saindo dia 12 de agosto daqui, em busca da chama, dia 15 chegaram em Rio Pardo.
18: Isso. Primeiro pouso que nós tivemos foi no CTG 35, em Porto Alegre. Desde já quero dar um abraço no tio Júlio ali, ó. É, o cara que recepcionou, como veio de fundamento mesmo. Depois de Porto Alegre, fomos a Viamão. A Osório foi o próximo passo. E depois viemos percorrendo. Esse ano nós viemos pela praia. Uhum. Viemos percorrendo o litoral gaúcho e em seguida o litoral catarinense ali.
21: E a hospitalidade das pessoas quando vocês vão passando. Isso é muito bacana, o pessoal recebe vocês para o almoço, para o café. Todo mundo gosta desse momento, né, de receber os cavaleiros ali no para tomar um café, para almoçar, para jantar ou para dormir.
18: Tchê, isso é único. É, essas amizades que a gente vai fazendo no caminho é único. É, mando também um abraço lá pro Galpão do Bagé, um cara que é natural de Bagé, e hoje ele mora na cidade da Anitta Garibaldi, em
21: Santa Catarina, aqui pertinho de Lages, né? Pertinho de
18: Laguna.
21: Tá. Isso.
18: São tantos lugares que a gente acaba se perdendo. Quero agradecer também o patrão Rodrigo, do CTG de Garopaba, que foi mais um CTG que nós deixamos a Fagulha da Chama lá também. Olha, é sem palavras mesmo para agradecer esse povo que nos recebeu nas suas casas.
21: Isso é muito bacana, deve ter muito caos, né, para contar.
18: É o único, não? E quando chega em Laguna, que ele comentou ali, ó, a história, né, da Anitta Garibaldi, nós fomos fomos lugares históricos lá que eu realmente fiquei abismado com as histórias.
21: Tinha que fazer um documentário isso aí, né, patrão Abel? Eu sei que vocês filmam, né? Que vocês registram esses momentos. É interessante uma hora a gente pensar em alguma coisa, fazer um documentário disso aí, dessa cavalgada toda daqui para lá, de lá para cá, trazendo a chama crioula. Tem muita coisa para mostrar, muitas pessoas dentro dessas fazendas aí, né? Que tem muita história para contar.
18: Pá, não tenha dúvida que é um bom caos para contar. Não só deles, como os nossos no caminho também.
21: Com certeza.
18: É algum caos. O ano passado nós viemos pela Serra. Fomos a Caxias do Sul e viemos pela Serra. Esse ano a chama veio de Rio Pardo, aí viemos pelo litoral. Sabes que o ano passado nós pegamos muito vento e muita chuva. E esse ano nós já fomos mais preparados, né? Ah. Para essa chuva, para esse vento, até mesmo porque tinha esse tal de El Niño. E nos deparamos com uma tempestade de areia ali naquelas praias de Torres ali. Eu vou te dizer, pra mim, pior que chuva, hein? Eu não tinha nunca passado por isso ali.
21: Dá um desespero, né?
18: Aí eu me assustei de verdade.
21: É um campo aberto ali, uma das maiores
20: vocês
21: praias.
20: Vocês vinham de a cavalo e a tempestade de areia pegando.
18: Isso, percorremos aquelas praias tudo ali a cavalo ali. Aquilo ali foi momentos únicos, né? Verdade.
21: Que legal.
18: É, eu sempre digo assim, gaúcho é que nem carqueja, né? Tá em tudo que é lugar. Parece que a gauchada velha tava tudo de prontidão nos esperando ali pra nossa passada.
21: E vamos fazer um convite mais uma vez, né, Pedro?
20: Coisa boa.
21: Que tá no acampamento e o pessoal que tá querendo vir pro acampamento, lá no Patrão Abel, lá pra comer uma comida, uma boia campeira lá no Patrão Abel.
20: É, a você que tá chegando no acampamento Farroupilha, ou está no acampamento Farroupilha também, nos ouvindo pelas ondas da Menina FM, aqui no Bailão do Pedro Escaioto, fica aqui o convite ali pra chegar no Rancho Jaguarão. É um tratamento diferenciado ali, um atendimento maravilhoso e uma culinária que dispensa comentários, né? Ali tem o baguete mais famoso de todo o litoral de Santa Catarina, é aqui no Rancho Jaguarão. Ali tem baguete de ovelha, de costela, de frango.
21: Eu tive o privilégio de experimentar.
20: Vegetariano, né?
21: Muito
20: o que
21: bom.
20: Mais que tem no acampamento Jaguarão hoje, patrão? Se o gaúcho velho ou aprenda a chegar ali meio com fome.
18: Não tenha dúvida, chegar com fome ali vai encher a pança, vai engraxar o bigode. A nossa especialidade é carne de ovelha, que nem tu comentou ali, baguete de cordeiro, temos batata frita com porção com carne de ovelha em cima. Venha conhecer a nossa culinária.
20: É isso aí, então passa aqui no Rancho Jaguarão e dá uma engraxada no bigode ali, que os homens são fortes na ovelha ali, né? Baguete de ovelha, depois o Bertoldo que vai lá se alimentar, experimentar essa culinária maravilhosa que é o baguete de ovelha ali no Rancho Jaguarão. Obrigado, patrão Abel, obrigado por nós. É um prazer te receber aqui nos estúdios da Menina FM, tá bom? Deus abençoe e vida longa ao patrão. Tá bom? Tamo junto. Grande abraço, patrão.
21: Aqui acaba às 22 horas o programa, depois nós vamos dar uma passada lá.
20: Depois vamos lá prestigiar o Rancho Jaguarão. Isso também aí, aqui, nós vamos bater um papo rápido, mas nem é muito papo. Na verdade, nós queríamos que o meu querido amigo Adelk, aqui do Sapo Pé, né? Que é uma das maiores lojas hoje de pijamas, né?
1: Fabricante de pijama e camiseta.
20: É isso aí. Eu tô aqui, ó, com umas camisetas aqui, inclusive, vamos sortear.
21: Tinha que fazer um sorteio, aí, né, mano? Temos que pensar aqui como é que vamos fazer esse sorteio.
1: Pessoal que não segue. Ó. Pessoal que ainda não segue, o Bailão do Peter Canhoto, que não segue, o Sapo Pé, vão pegar o Instagram dele e a Menina FM. Semana que vem, durante o programa, a gente faz um sorteio só para seguidor.
20: Isso aí. Exatamente. Sapo Pé, meu amigo Adelk, essa fábrica maravilhosa de roupas, que vende roupas aí pro mundo inteiro, principalmente pijamas, né, Adelk?
1: Exatamente. A gente vende muito, a nossa produção de pijama é praticamente o Brasil todo, e as camisetas não, daí já é mais direcionado para e-commerce.
20: Adelk, eu queria que tu fizesse um verso aqui em homenagem ao Bailão do Petro Scaiotto e também à Menina FM, né? A Julie está se preparando ali para também gravar esse momento histórico aqui, da gente ouvir o Adelk, que é proprietário da Sapo Pé, fazer um verso em homenagem ao Bailão do Petro Scaiotto, ou ao Petro Scaiotto e à Menina FM.
1: Velha tapera caída, rancho de beira da estrada, por fora toda ruída, por dentro não tem mais nada. 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
20: Ai, Adelk! É isso aí! Puxa da gaita aí, Lil!
2: É pra arrastar a chinela. É Bailão do Peterson e Canhoto.
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0: bom dura pouco, né? Chegando ao final de mais um programa, mais um bailão do Pedro Canhoto aqui do acampamento para Opilha. Passou rápido, né, Pedro?
1: Passou rápido. E queria agradecer aqui a todos os ouvintes da Menina FM, do bailão do Pedro Canhoto, nossos amigos, nossos fãs, né? Nossos parceiros também, pela audiência e por estar junto com a gente nesse momento maravilhoso, que é o acampamento Farroupilha ao vivo hoje, o bailão daqui, né? Esse legado que a nossa cultura gaúcha leva em transformar Santa Catarina num estado gaúcho também, porque pensa que tem gaúcho em Santa Catarina, hein?
0: Bastante, Pedro. É,
1: bastante.
0: E a gente tá recebendo abraços de uma turma muito grande que vem aqui na nossa unidade móvel maravilhosa aqui, né, Pedro? A gente tá muito bem instalado aqui no acampamento Farroupilha, com a nossa unidade móvel aqui da Rádio Menina, recebendo nossos amigos aqui, nos abraçando, o pessoal dos acampamentos aqui, o pessoal enfim, dos grupos de dança que vieram nos abraçar, as entrevistas que a gente fez aqui também, um abraço a todos que puderam tirar um tempinho aqui e vir aqui, porque eu sei que é uma correria lá nos acampamentos, né, servindo os jantares lá, né? Então, tá bem corrido, mas o pessoal tá tirando um tempinho para vir dar um abraço nós aqui, conversar um pouquinho. E lá fora tem um barulho intenso, tem muita gente, eu acho que deve ter umas 5 mil pessoas aqui nesse acampamento, ou mais.
1: Eu acho que tem umas 10 mil pessoas, Canhoto.
0: Porque o pavilhão é grande.
1: O pavilhão é gigante.
0: É enorme. E a gente aqui dentro da unidade móvel tem esse privilégio de poder falar com tranquilidade aqui, passar a mensagem para nossos ouvintes aqui de forma mais tranquila.
1: É, hoje então, bailão do Pedro Canhoto, especial, ao vivo, aqui do acampamento Farroupilha de Balneário Camboriú. 14º, né?
0: 14º. Lembrando, Pedro, que sábado que vem estaremos aqui de volta, apresentando ao vivo das 19 às 22 horas.
1: É isso aí.
0: Apresentando o bailão do Pedro Canhoto aqui, junto com o Bertoldo, né? O Bertoldo está sempre junto com a gente aí.
1: Claro.
0: Participando, fazendo a cobertura junto com a gente aí.
1: Vamos amanhã, lá, inclusive, Canhoto, tem o Rancho de Taura ao vivo aqui do acampamento Farroupilha também. Nosso querido amigo Osmar, né? Osmar Fernandes. Amanhã o Rancho de Taura ao vivo aqui do acampamento Farroupilha a partir das 9 horas da manhã. Né?
0: Exatamente.
1: E hoje
0: aqui nos nossos patrocinadores, Beto.
1: Vamos. Só lembrando antes de encerrar que dia 21, segunda-feira, tem Pedro Canhoto ao vivo, tá todo mundo convidado. Pedro Canhoto ao vivo aqui no acampamento Farroupilha.
0: Exatamente. 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
1: E sabe quem que vai estar sábado que vem aqui, Canhoto?
0: É eu mesmo! Vamos lá, Lil! Obrigado, Lil, querido, que tá junto com a gente desde o início do programa, das 19 às 22, ele esteve lá, né?
1: Junto com a gente aí nos estúdios da Menina FM. Viu, um grande abraço, obrigado e tamo junto.
0: Encerra, valeu, Lil, gente!
1: Um abraço. Até sábado que vem!

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0: Silva! Chegamos! Deus! Percebeu que a gente chegou pro Menina Country Show? Aumenta o volume. 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É o Menina Country Show que está no ar.
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1: 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Chega mais, Kézia Nunes.

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0: noite é bom demais e curtindo o Menina Country Show fica melhor ainda. Nossa, já lancei um clichê porque você sabe, né? Aqui não tem erro não. Daqui a pouquinho tem mais um bloco incrível de música country, a gente escolhe a dedo, tem os parceiros que tocam no Red Barn, tem músicas atuais, tem aqueles clássicos do country que não podem faltar, é aquele repertório irretocável do Menina Country Show. 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Vamos de música, então? Aumenta o volume.
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É ou não é? Então vamos nesse clima, porque esse é o Menina Country Show. Só tem country da melhor qualidade. Aumenta o volume!

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1: 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Vamos ouvir mais uma chegando! Yuri, Kainan, nossos amigos que também se apresentam frequentemente no Red Barn e a gente ama. Chega mais, Yuri, Kainan!

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10: 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É o Menina Country Show aqui na Rádio Menina, o tempo todo com você. 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Agora vamos ouvir música, gente, vamos ouvir. É meia hora direto de country, aqui no Menina Country Show.
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8: Muito obrigada pela audiência, você que tá curtindo esse country de primeiríssima qualidade. É muita música boa no Menina Country Show, no oferecimento de Red Barn. 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E pra você que tá afim de aprender o line dance, o passinho country, toda quarta-feira tem aula grátis de passinho com a Rosinha Viegas. Eu já estou arranhando aqui, porque a Rosinha é uma ótima professora. Então, enquanto tá rolando o Menina Country Show, eu tô fazendo meu passinho aqui com a minha skin country de Nashville e Tennessee. Que é show? 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

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Agora a gente ouve uma do Bastardos Country Rock, com a participação de Rodrigo Haddad. 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

0: Você está no Menina Country Show, uma melhor que a outra. Segura esse chapéu, coloca aquela skin Nashville com Tennessee, entendeu, querida? Que eu tô nessa vibe agora. Agora que eu aprendi com a Rosinha como é que é a bota certa pra fazer o passinho line dance, tô nojenta. 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
1: 4:31.
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0: 5 e 1.
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das criaturas que Deus manifesta e põe no mundo para interagir, a mais teimosa e desconcertante é o tal de tempo que nos vem ferir. É tão teimoso e pouco delicado que ao pedirmos para que se apresse, fica parado e estanca os relógios e não se mexe nem com a nossa prece. Mas ao contrário, se dissermos pare, ele dispara numa força louca que não podemos nem sequer pegá-lo, pois toda força para ele é pouca. Avança rápido e nos atropela, cruza por nós sem que nos apercebamos, muda as paisagens e transforma o mundo, leva consigo o que mais amamos, pinta os cabelos de homens e mulheres, impõe limites e sem qualquer piedade, sulca nos rostos mapas ao seu gosto, nos traz ausências, cultiva saudade, brinca de espera com as que geram filhos, apressa os anos e transforma as eras. A impermanência ele deixa as claras e as casas novas transforma em taperas. Essa é sua sina, forte e soberana, teimoso, astuto e de senso seguro. O tempo segue em sua tarefa insana de plantar homens para colher futuro.

0: Buenas amigos, com que prazer lhes cumprimento uma vez mais, molhando a perna e lhes convidando para empreendermos esta jornada cultural Campo Afora. 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Abrimos o programa com poesia de Wilson Tubino, O Tempo. Ouvimos também Garotos de Ouro, O Branco do Teu Cabelo, Antônio Gringo com Antiga Querência e o Júlio Pereira com Música Nova e autoria do Claudinei Silveira Machado, Capinas. Com isso já fechamos o primeiro espaço do programa, vamos a mensagens valorizadas da parceria aqui da casa e eu retorno num instante.
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2: 5:43.
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E vamos então às atrações do nosso programa Campo Afora de hoje. Começando pelo costado instrumental, quem vai nos amadrinhar neste Campo Afora é um grande gaiteiro chamado Luciano Maia, com um repertório só de clássicos do regionalismo gaúcho. Além desta bailanta do Tibúrcio, tem o baile do Sapucai, tem criado em galpão, tem fogo de chão, gaúcho de passo fundo, mensagem de saudade na baixada do Manduca, pelos, roda morena, tertúlia, adeus Mariana, vai embora tristeza. Que repertório reuniu Luciano Maia neste trabalho. Daqui a pouquinho tem um jeito gaúcho de falar. E a palavra estudada será xiripa. Aliás, são duas palavras diferenciadas apenas por um acento. Xiripa e xiripá. Na enverdada da poesia, o filho do meu Cusco. Na medicina caseira, uma receita do Frei Zanata. Duas receitinhas para catarata. Para quem tem esse problema nos olhos, catarata, receitas caseiras do Frei Zanata. Mulheres cantoras, Talita Vargas e Carol do Acordeon. Uma de Dom Pedrito, outra de Caraá. No espaço das histórias, causos e lendas, hoje nós vamos falar da Santa Maria Degolada, do livro Rio Grande do Sul, um século de história, do Carlos Urbim e Companhia. Na invernada dos trovadores, vamos ter uma trova do martelo, que está num álbum da Tetê Carvalho. Ela, Tetê Carvalho, e João Benito, num desafio do martelo. Além disso, estaremos, como sempre, dando aquela especial atenção aos amigos que interagem conosco, lembrando o nosso e-mail, campoafora@gmail.com. O nosso torpedo ou WhatsApp, no mesmo número, código de área 51 999 335 456. E a nossa página no Facebook, Odilon Ramos Campo Afora. Mensagens enviadas hoje ou até a quarta-feira são respondidas no próximo programa. Vamos cantar, porque quem canta os males espanta. Quando canta o coração, depois trago os caranchos.

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Vai por mim, Os Caranchos. Antes, Odilon Ramos, Quando Canta o Coração. No tranco desta bailanta do Tibúrcio, com Luciano Maia, nós vamos para mais um intervalo. E ligeirito, estamos de volta com mais atrações do campo afora. Não me saia daqui, tia.

0: 5:57.
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14: Os amigos podem participar deste programa, podem interagir conosco através do e-mail campoafora@gmail.com, através do WhatsApp 51999335456 ou ainda na página do Facebook Odilon Ramos Campo Afora. Vamos encurtar um pouco a prosa com os ouvintes hoje, em razão da fácil de perceber deficiência da voz causada por este frio medonho que vem fazendo e uma rinite persistente que me acomete. De qualquer forma, não posso deixar de mencionar a participação do Vanderlei Velasquez de Dom Pedrito. Um abraço com os dois braços.
0: Da mesma forma, o Tchê Salgado, no Canto do Galo Velho Faceiro, em Balneário Camboriú. O Rogério, em Itajaí. Também em Itajaí, a Maria Luísa. O Jovial Garcia Salvo, em Bagé. O Tenente Bolsinha, em Dom Pedrito. O Marcos Lino e a Lorena Monique Barcelos da Rosa. O Ricardo Congo, nosso pensador da fronteira, que já nos envia o pensamento: você não precisa ter tudo sob controle para ter paz. Existem coisas que só começam a ficar leves quando deixamos de tentar carregá-las sozinhos e confiamos no amor divino, que também está cuidando. Graças, professor Ricardo Colgo. A Eva Ayazi Rodrigues, dizendo que música linda, a do Paulo Costa, O Que Vai Além de Mim. Obrigado a Eva, um abraço com os dois braços. E convidamos os amigos a continuarem interagindo através do e-mail, através do Facebook, de todas as formas possíveis de interagir conosco. A mensagem chegada hoje é respondida no próximo programa. E a sequência musical chega então com Adair de Freitas e Nelson Cardoso, dois cantores da fronteira.

0: Aline Bosa e Grupo Entrevero, Tudo Se Ajeita. Antes o Nelson Cardoso, Metendo Ficha. E a primeira foi com Adair de Freitas, Pedindo Emprego. Vamos para mais um pequeno intervalo e voltamos em seguida com o nosso Campo Afora.
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2: 6:13.
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A gaita matou a viola, o fósforo matou o isqueiro, a bombacha, o xiripá, a moda, o uso campeiro. A partir desta quadra, desta quadrinha popular, vamos dissertar um pouquinho sobre o xiripá. O que é xiripá? Aliás, gostaria de antes estabelecer, porque a palavra é escrita de modo igual, com CH, e a diferença é apenas um acento. Xiripa. Xiripa é um acerto por acaso, de uma tacada no jogo de bilhar, por exemplo. É um ganho por pura casualidade, ganhou de xiripa em qualquer jogo. Xiripa tem este sentido. Agora, xiripá é a vestimenta rústica, sem costuras, usada antigamente pelos homens do campo. É constituído de 1,5 metro de fazenda que, passando por entre as pernas, é preso à cintura, em suas extremidades, por uma cinta de couro ou pelo tirador. Há também os xiripás de luxo, bordados e com franjas. O xiripá serve de calças ou de bombacha. Atualmente é usado apenas nos CTGs por conjuntos folclóricos. Isto é o que diz o Dicionário de Regionalismos do Rio Grande do Sul, dos irmãos Zeno e Rui Cardoso Nunes. O Jaime Caetano Brown acrescenta alguma coisa com seus versos. Xiripá, palavra quichua, que quer dizer para o frio. Um pano simples passado, é de singelo feitio, entre as pernas e apertado pelo cinto na cintura, não tem bolso nem costura e usa-se sempre folgado. Antecedeu a bombacha, que o terminou por matar. Há uma quadra popular que afirma, mas não consola: a gaita matou a viola, o fósforo matou o isqueiro, a bombacha o xiripá e a moda usa o campeiro. É do Niterói Ribeiro esta afirmação formal. Não é só chucro o bagual que se cria ao Deus dará. Nascido lá na fronteira, ainda trago a polvadeira nas rendas do xiripá. Bueno, acrescento eu, por minha conta e risco, um conhecimento pessoal. No nosso interior, na região de grandes plantios de arroz, quando não haviam as colheitadeiras, meus irmãos mais velhos ainda eram recrutados no tempo da colheita do arroz para o corte de foice. E para isso saíam de casa e iam morar em bolantas no meio do que se chamavam granjas de arroz. Estes trabalhadores, quando pegavam suas mochilas e subiam na carroceria de um caminhão rumo a uma permanência de um mês, às vezes mais, no corte do arroz, eram chamados xiripás.

0: Este é o João Marcos Kel Bolsas, cantando Solito na Estância. Antes, nós tivemos o grupo Fandangaço com o Ouro dos Arrozais. Agora vem um pequeno intervalo e voltamos em seguidita.
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2: 6:30.
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0: E lá se foi mais uma semana farroupilha. As notícias nos grupos diversos de intercomunicação dão conta de muitos acampamentos, de muitas atividades. A nós coube o privilégio de participar da segunda ronda farroupilha, promovida em Torres pelo Piquete Invernada São Domingos, ligado à Igreja de São Domingos, Igreja de Santa Luzia, onde tivemos inclusive o Farol da Poesia, encontros de trovadores e muitas atividades culturais voltadas principalmente para o público estudantil. No grupo da Estância da Poesia Crioula, vejo que no acampamento da Estância da Harmonia em Porto Alegre, compareceu inclusive a patrona dos festejos farroupilhas deste ano, Marianita Hortaça, que recebeu lá o diploma de sócia da Estância da Poesia Crioula. Seja bem-vinda, Marianita, que tem prestado relevantes serviços à nossa cultura, tendo recentemente, inclusive, representado o Rio Grande do Sul numa incursão pela China. A todos os acampados em tantos diferentes rincões, não só do Rio Grande, não só do Brasil, mas inclusive no exterior, os nossos cumprimentos e os nossos parabéns pela beleza das comemorações.
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5: De Ubirajara, Rafo Constant. Retorno Bravo.

ali, na porta do rancho, junto ao Cusquito nervoso, o velho Guasca orgulhoso olhava o filho partir. Também desejava ir com a mesma disposição, levando a lança na mão para se unir aos farroupilhas e pelear sobre as coxilhas em defesa do rincão. Mas já velho e alquebrado, perdera a força no braço. Tinha no lombo o cansaço do peso de muitos anos. Mas era um dos veteranos com orgulho do passado, por ter a lança empunhado combatendo os castelhanos. Que ganas tinha de ir aquele velho guerreiro de novo pro entrevero como gaúcho pelear. Mas ficava a se orgulhar que, embora velho e cansado, via o moço já criado partindo no seu lugar. E ali na porta do rancho, cheio de orgulho e pesar, viu o filho se afastar com garbo e disposição, montando um flor de alazão, o laço preso nos tentos, o poncho soprando ao vento e a lança firme na mão. Depois, com a estrada deserta, a noite se foi chegando. O pampa foi silenciando nas grotas e nos banhados. E o velho Guasca, cansado do catre, foi se arriando em silêncio, memoriando entreveros do passado. Assim a poeira dos dias cobriu o catre vazio do paisano que partiu do rancho para a guerrilha, levando na alma caudilha de Guasca continentino a fibra, a glória e o tino de campeador farroupilha. Já muitos dias depois, um xiru trouxe a notícia: a farroupilha milícia em que seu filho marchou, peleando se dizimou. Morreram, mas não recuaram, e entre os bravos que tombaram, dizem que o moço tombou. Num sentimento profundo, o velho ficou calado, mas no seu rosto enrugado não pôde a dor esconder, deixando livre correr do fundo da alma ferida uma lágrima sentida que ele não pôde conter. Tristonha caiu a noite, e mais triste a madrugada. Latia ao longe a cuscada, nas quinchas gemia o vento, e sem dormir um momento ali no catre estirado, o velho ficou atado na soga dos pensamentos. Lembrava o filho em criança, correndo pampa em retoço, a melena em alvoroço soprada ao vento pampiano. Recordou ano por ano, até que o piá ficou moço, e ali da porta do rancho partiu para a revolução, montando um flor de alazão, o laço preso nos tentos, o poncho soprando ao vento e a lança firme na mão. E estava assim recordando, quando lá fora um gemido lhe fez parar o ouvido e despertou-lhe atenção. E quando ouviu uma mão, naquela hora tão morta, forcejar de encontro à porta, como querendo arrombá-la, sua visão ficou clara, voltando-lhe a luz e brilho, e num ímpeto caudilho a porta abriu com vigor, e estarreceu-se de horror ante a figura do filho. Cambaleante, ensanguentado, as vestes feitas frangalhos, o corpo cheio de talhos, dobrado pelo cansaço, já sem força em nenhum braço, já sem poder ver direito, e com o meio do peito aberto por um lançaço. Fitando os olhos do filho, o velho ficou calado, estarrecido, espantado, vendo-o ali em sua frente. Então gritou gravemente: meu filho, por que voltaste? Por quê? Por que não tombaste onde tombou nossa gente? Maldito sejas, covarde! Tu já não és mais meu filho. Não tens o sangue caudilho, nem aguentaste o repuxo. Deixaste teus companheiros, fugiste do entrevero. Tu já não és mais gaúcho.
então, na face do Guasca que peleando não tombou, com um laçaço estampou a ira do coração, prostrando-o rudemente com aquele gesto inclemente, desfalecido no chão. O osso, sentindo a morte roubar-lhe o sopro da vida, com a alma triste e ferida ali prostrado no chão, sem rancor no coração olhou para o pai a seu lado e já num último brado fez a brava confissão. Meu pai, eu não fui covarde, honrei meu poncho e minha daga, fiquei coberto de chagas, mas aguentei o repuxo, fui valente, fui gaúcho, pelei com todo o ardor, e se aqui vim escondido, foi para salvar do inimigo o pavilhão tricolor. E abrindo a camisa ao peito, tirou em sangue banhado aquele trapo sagrado que até o fim defendeu, e beijando-lhe, estendeu pro pai num último esforço, e depois, curvando o dorso, o bravo Guasca morreu.

0: dois clássicos da nossa cultura musical e poética. João Chagas Leite cantando do Silvio Aimone Genro, Seiva de Vida e Paz. E antes a poesia do Ubirajara Rafo Constant, Retorno Bravo. Tem mais um breve intervalo no campo afora e a gente retorna em seguidita. Espera aqui, tia.
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2: 6h46.
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2: Hoje, duas receitas para um mal bastante grave até. E são receitas muito simples que estão neste livro do Frei Wilson Zanatta. Eu vou repetir a forma como os amigos podem obter, porque muitas pessoas têm me pedido para repetir a receita e eu, naturalmente, não posso, para atender um ouvinte, ficar sacrificando o restante do programa. 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A receita é para catarata. São duas receitinhas bem simples, uma delas inclusive já divulgada muito tempo atrás. Catarata: usar uma gota de mel de jataí colocada sobre o olho. Se o caso for grave, usar durante um mês. Se for mais simples, em torno de 15 dias. Não aplicar nos dois olhos ao mesmo tempo. Fazer um e depois o outro. Tratar um dos olhos, depois o outro. Uma gota de mel de jataí colocada direto na vista, no olho. A recomendação do Frei Zanatta é de que esta gota, este pingo no olho, seja à noite. E há uma outra receita que é também do mel de jataí com mocotó. Retirar o mocotó da canela de vaca recém-carneada e derreter o mocotó em uma travessa no forninho do fogão. Depois de retirado e esfriado, misturar com o mel em proporções iguais. O mel de jataí. Se o caso for grave, precisa um mês de tratamento, repete o Frei Zanatta. Colocar uma gota no olho que tiver cataratas. Melhor aplicar à noite.
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2: São convidadas de hoje neste quadro Talita Vargas e Carol do Acordeon.

as vozes femininas brilhando no campo afora. Soledad, quilômetro 11, Carol do acordeon com um entrevero de alegria, e a Thalita Vargas, Mal Me Quer. Mais um pequeno intervalo ao som da gaita do Luciano Maia e já voltamos.

0: 7 e 1.
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16: A Santa Maria Degolada. Do livro Rio Grande do Sul, um século de história. Transcrita por Magda Achute. Ao apagar das luzes do século XIX, no dia 12 de novembro de 1899, uma mulher foi barbaramente assassinada por seu amante na então pacata e aprazível Porto Alegre. A tragédia, que ficou conhecida como o crime da Maria Degolada, alcançou enorme repercussão por sua brutalidade. Os detalhes do assassinato permaneceram desconhecidos por quase um século. Sabia-se apenas que uma mulher havia sido degolada por um soldado. A desinformação coletiva gerou inúmeras lendas e fatos, atribuindo à vítima dotes excepcionais e a realização de milagres que culminaram com sua santificação popular. Maria Francelina Trenes, uma alemã de 21 anos, era amante de Bruno Soares Bicudo, que servia no 1º Regimento de Cavalaria da Brigada Militar com o nome de Soldado Brum. Naquele dia 12, um domingo, quatro soldados de folga, acompanhados de mulheres, aproveitaram para fazer um piquenique. O local escolhido foi o Morro do Hospício, hoje Vila Maria da Conceição, no bairro Partenon. Depois de comerem um churrasco, Maria Francelina e Bruno discutiram. O soldado, com ciúmes e enraivecido, não hesitou em degolar a amante com a própria faca do assador, alegando que depois poderia ser agredido por ela. Os companheiros tentaram prender Bruno, mas desistiram porque estavam desarmados e o criminoso, além da faca, portava um pedaço de ferro. Uma escolta, porém, prendeu o assassino, que viria a morrer 7 anos depois na casa de correção. Desde então, o local do crime, próximo a uma pedreira e a uma frondosa figueira, atrai romarias. Gente do povo, que pede curas julgadas impossíveis, a aproximação de amores contrariados e que garante assistir aparições de uma mulher vestida de branco, ensanguentada no peito. Reza a lenda que Maria Degolada só não atende a pedido de brigadiano.
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16: Cambará, depois os Anhangueras.

Os Anhangueras, pra matar saudades, nas cantigas dos velhos tempos, vida é jogo, jogo é sorte. Antes o Cambará, cantor gaúcho, aquerenciado há tempos pras bandas do Nordeste brasileiro. Cambará cantou Hospitalidade. Já estamos enveredando para o arremate deste Campo Afora de hoje. É o tempo apenas de mais um intervalo com mensagens valorizadas da parceria aqui da casa e eu retorno para abrir a porteira da última invernada. A invernada dos trovadores. Me espera aqui, tchê.

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1: 7:15. 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
1: Já diante da porteira da última invernada deste Campo Afora, ainda há tempo de fazermos um agradecimento a mais às emissoras que nos cedem espaço para divulgação da cultura do Rio Grande através deste programa. Obrigado, Rádio Aliança de Porto Alegre, Blau Nunes de Santa Bárbara, Comunidade de Viadutos, Ideal de Formigueiro, Itapuã de Viamão, São Luís de São Luís Gonzaga, Nevasca de São Joaquim, Upacaraí de Dom Pedrito, Líder de São Borja, Terra Gaúcha de Santa Cruz, Camperiada do Sul de Rodeio Bonito, Capital de Luiz Eduardo Magalhães, Bahia, Difusora de Bagé, Delta de Bagé, Embalo Jovem de Goioxim, Simpatia de Chapada, Pampiana de Chapecó, Fronteira Missões, Santo Antônio das Missões, H-Sul de Erval, Nativa de Santa Maria, Menina, Balneário Camboriú, Nativa Zona Sul, Rio Grande, Terra Livre de Hulha Negra, Difusora de Arroio Grande, Tropeiros de Curitibanos, Jaguarão de Jaguarão, Aragana de Porto Alegre, Metrópole Gravataí Cachoeirinha, Mirante de Roque Gonzales, Pejuçara de Pejuçara, mtgpc.net de Brasília, Nação Missioneira de Santo Ângelo, Santana de Santana da Boa Vista, Santa Isabel de Viamão, Viamão de Viamão, Chimarrão de Caxias do Sul, Pampa Nativo de São Miguel do Oeste, Montenegro de Montenegro, Caçapava de Caçapava, Timbre Gaúcho de Camboriú, Gaudério de Palhoça. E se a tua emissora ainda não tem o Campo Afora na sua grade de programação, fala com a gente, tchê.

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1: Para hoje, uma trova de estúdio entre Tetê Carvalho e João Benito. É de um disco da Tetê Carvalho, que convidou João Benito para nos proporcionarem esta bela trova do martelo para finalizar o programa de hoje.

Tetê Carvalho e João Benito, os nossos trovadores de hoje, nesta invernada, finalizam o programa deixando-nos apenas o espaço suficiente para fazermos o encerramento, os agradecimentos, cantarmos mais uma, se houver tempo, quem sabe ainda mais um verso, mais um poema, e com isso deixarmos as despedidas e os agradecimentos. 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A emissora que nos acolhe e coloca no ar a nossa mensagem aos profissionais, especialmente da área técnica, que são responsáveis pela viabilização final da transmissão do nosso programa. E ao ouvinte, razão maior de tudo que a gente aqui faz. Amores nos Açores, é a cantiga que lhes canto, deixando meu abraço fraterno e a promessa de estar de volta, se Deus quiser, semana que vem, no mesmo dia, na mesma hora e na mesma emissora. Graças, até!

0: 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Não tenho relógio, mas sempre pressinto quando ela vem vindo. Um vento moleque me vem de mansinho, trazendo perfume de flores do campo e dando notícias que a estrela já vem. 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Que brilho ela tem! Me achico de amores, mas juro que ela me ama também. Pois quando me avista, sarandeia, pisca, sorri lá no céu e acende em meus olhos lumes de esperanças. Ficamos proseando por horas a fio, trocando carícias e olhares e brisas. Por fim, me recolho que a noite vai alta e a vejo chorando gotas de sereno nesta despedida, pingando cristais no verde dos campos. Dirão que é loucura. 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Mas pra mim, já basta saber o que me espera. 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
2: 7:35.
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1: Prezados fãs e amigos, queridos ouvintes, saudações serranas. Hoje, mais uma vez, faremos um programa especial devotado às comemorações farroupilhas, tão importantes historicamente para os gaúchos e catarinenses que vivenciam e preservam as nossas tradições. Meu grande abraço à gauchada do Brasil, também com muito respeito, minha calorosa saudação e abraço aos demais ouvintes que nos prestigiam na sintonia desta que é a sua emissora favorita, sua rádio do coração. Como esta é uma edição especial, como disse, trarei nuances da história do nosso Rio Grande e especificamente da Revolução Farroupilha, ou o decênio Farroupilha, como muitos se referem. Meu amigo Ganso e eu iremos brindá-los com muitas músicas de nossas gravações e, por ser este um programa especial, não teremos um momento nobre. 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
1: 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Agora vem a boa música a quem nos está dando o prestígio da audiência. Primeiramente, rodaremos Eu de a Cavalo e depois a clássica Novas Andanças. Vai lá, Ganso!

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1: Ouvimos do Everson Maré, Eu de a Cavalo, e em seguida, de minha autoria, Edson Dutra, Novas Andanças. Teremos agora um pequeno intervalo e logo estaremos de volta com a sequência desta edição, por certo, contando com a agradável companhia de todos vocês, ligadinhos aí conosco. Até já, prestigiados amigos, gaúchos e ouvintes que estão espalhados por todo o Brasil.
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3: 7:48.
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0: De volta à agradável companhia de todos vocês, queridos ouvintes, com o programa Encontro com os Serranos. 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
0: 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De volta com o nosso encontro, hoje um programa especial dedicado à história do Rio Grande, notadamente à Revolução Farroupilha, da qual nós tradicionalistas tanto falamos e tanto festejamos. Pesquisas feitas por Marcos Emílio Ekman Faber nos trazem as informações. A Revolução Farroupilha, 1835-1845. A Revolução Farroupilha foi a mais longa guerra civil da história brasileira, durando, como disse, de 1835 até 1845. Foram 10 anos de batalhas entre imperialistas e republicanos. Os primeiros defendiam a manutenção do império e os segundos lutavam pela proclamação da República Brasileira. Mas será que a Revolução Farroupilha realmente foi revolução? Ou apenas mais uma entre tantas rebeliões que ocorreram nesse período? Por que a Revolução Farroupilha aconteceu? No final do século XVIII, os ideais iluministas e liberais eram apresentados ao mundo. Na Europa, a burguesia chegava ao poder após a Revolução Francesa, e na América, os norte-americanos conheciam a independência após uma longa guerra civil. Os iluministas e os revolucionários franceses defendiam a liberdade e a igualdade de todos perante a lei, a livre iniciativa e o direito à propriedade privada. Quando essas ideias chegaram ao Brasil, no início do século XIX, a monarquia brasileira passou a ser vista como um atraso ao desenvolvimento econômico do país, principalmente pela burguesia que se formava. Devido a isso, diversas revoltas, denominadas de rebeliões regenciais, estouraram em todo o país. No Rio Grande do Sul iniciava a Revolução Farroupilha. Posto isso, vamos rodar 2 músicas e daqui a pouquinho prosseguimos nesses nacos de história da nossa Revolução Farroupilha. Rodo para vocês agora, com o apoio do meu colega Ganso, De Chão Batido e depois Ginete de Fronteira. Vai lá, Ganso!

Rodamos do João Alberto Preto, do Agnoleto e do Pedro Neves, de Chão Batido. E de minha autoria, Edson Dutra e Arabi Rodrigues, na gravação original, Ginete de Fronteira. Breve intervalo e já voltaremos com esse programa especial sobre a Revolução Farroupilha. Até já, meus ouvintes.

0: 8:04.
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12: Regressando com o nosso encontro, a agradabilíssima companhia dos nossos fãs e amigos, por essa que é a sua rádio favorita, sua rádio do coração. 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
12: Aqui no Encontro com os Serranos, um programa especial sobre a Revolução Farroupilha. Como começou a Revolução? As ideias de autonomia e federalismo encantam ou encantaram a elite brasileira e ganharam força ao natural na província do Rio Grande do Sul, província de São Pedro, como era conhecida. A distância do poder central, a condição de produtor de alimentos, os elevados impostos pagos ao Império e a recente vivência de guerras impulsionaram o Estado gaúcho, ou a província, como queiram, a não aceitar a submissão que lhe era imposta. Para piorar, o governo central resolveu baixar o imposto sobre a importação de charque estrangeiro, medida que afetava diretamente as oligarquias gaúchas. Já que na época o Rio Grande do Sul era um grande produtor desse item. Isso, somado ao fato da elite rural gaúcha estar cansada dos desmandos do centro do país e do descaso político com o Estado, decidiu se rebelar contra o Império. Esses são os motivos, os maiores motivos. Vamos rodar agora mais duas músicas para vocês. Galpão do Brasil e Gineteadas Gaúchas. Vai lá, amigo Ganso.

Rodamos para vocês o shot Galpão do Brasil, de minha autoria e de João Alberto Preto. E depois, de minha autoria e de João Francisco Becker, Gineteadas Gaúchas. Breve pausa e logo, logo voltaremos com a sequência desse programa especial dedicado aos feitos farroupilhas, a nossa Revolução Farroupilha, a memória de tantos heróis gaúchos, riograndenses que deram sua vida pela liberdade. Até já, meus ouvintes.

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De volta com o nosso encontro sobre o prestígio da companhia de todos os nossos queridos ouvintes. 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Regressando com o programa especial dedicado a epopeia Farroupilha, falo agora da Revolução. No dia 20 de setembro de 1835, tropas farroupilhas marcham sobre Porto Alegre, tomando o poder da cidade. No dia seguinte, Bento Gonçalves, líder do Levante, entrou triunfante na capital. Bento deu posse ao vice-presidente da província, Marciano Ribeiro, e acalmou a população declarando: em nossas mãos, a oliveira substitui a espada. Alguns dias depois, praticamente todo o estado estava em mãos farroupilhas. Somente as cidades de Rio Pardo, São Gabriel e Rio Grande ficaram em poder do Império. No dia 15 de julho de 1836, os imperialistas reconquistaram Porto Alegre. Bento Gonçalves, líder dos farrapos, tentou a reconquista da capital, mas foi frustrado após 3 horas de luta. A perda de Porto Alegre foi uma derrota decisiva, pois a capital nunca seria reconquistada pelos revolucionários. Em 9 de setembro de 1836, ocorreu a primeira grande batalha. Antônio de Souza Neto, a figura mais respeitada das forças farroupilhas depois de Bento Gonçalves, venceu as tropas imperialistas na Batalha do Seival. A vitória foi tão entusiasmante que Neto, instigado pelos republicanos radicais, proclamou a República Rio-Grandense. A decisão emancipava o estádio gaúcho do restante do Brasil. A medida deu novos rumos ao Levante, configurando o caráter revolucionário do movimento farroupilha. Vamos brindá-los com mais músicas agora, meus ouvintes. Chegando o bugio Flor de Fandangueiro e depois a vaneira Festeiro Tipo Bicho. Vai lá, amigo Ganso.

0: Repassamos a vocês do Daniel Rack o bugio Flor de Fandangueiro. Depois, de minha autoria, Edson Dutra, de João Sampaio e Diego Miller, Festeiro Tipo Bicho. Mais uma pequena pausa e prosseguiremos com o programa especial dedicado aos feitos farroupilhas. Até já, queridos e prestigiados ouvintes.
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2: 8:34.
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O programa Encontro com Serranos volta à audiência de todos que nos prestigiam com essa amável sintonia. 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
0: Regressando com o programa, hoje em edição especial, prestigiando aí os feitos Farroupilhas, sempre como é de praxe, nós estamos trazendo nuances da história, comentando sobre esses feitos e reverenciando os nossos grandes heróis. Vou repassar-lhes o discurso de Antônio de Souza Neto ao proclamar a República. Nós que compomos a primeira brigada do Exército Liberal, devemos ser os primeiros a proclamar, como proclamamos, a independência dessa província, a qual fica desligada das demais do Império e forma um Estado livre e independente, com o título de República Rio-Grandense, e cujo manifesto as nações civilizadas separar oportunamente. Gritemos pela primeira vez: viva a República Rio-Grandense, viva a independência, viva o Exército Republicano Rio-Grandense. Este foi o discurso de Antônio Souza Neto, que ao proclamar a República Rio-Grandense deu esses vivas todos e realmente impingiu nos homens aqui do Sul o seu grito de liberdade mais flamante. Prossigo ainda neste bloco descrevendo duas palavras que são importantíssimas no nosso contexto histórico. Primeiramente sobre a palavra gaúcho e depois sobre a expressão farroupilha. A palavra gaúcho inicialmente designava os ladrões de gado e os malfeitores, os homens sem lei e sem rei. Eram os guaxo, que significava órfão, e se refere aos filhos de Índia com o branco espanhol ou português. Somente em meados do século XIX, o termo deixou de ser depreciativo. A expressão farroupilha era um termo depreciativo que os imperialistas utilizavam para se referir aos soldados gaúchos. Literalmente, farroupilha fazia referência às roupas esfarrapadas que os revolucionários usavam. E agora, mais músicas a vocês, meus prezados ouvintes. Roda aí, amigo Ganso, Santuário Galponeiro e Sonho de Bugio.

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1: 8h49.
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0: voltando à agradável companhia dos nossos fãs e amigos com o programa Encontro com os Serranos. 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

0: minutos, se abre mais uma vez o espaço da Menina FM para a nossa música gaúcha, para a música nativista, para a música do sul, para a música do garrão do nosso Brasil. É mais um programa Rancho de Taura, que tem início a partir de agora, e Osmar Fernandes vai desejando a todos vocês muito buenos dias, Santa Catarina, muito buenos dias, Brasil, muito buenos dias, mundo velho, che. É o Rancho de Taura, aqui é Deus, família, música, raiz. Isso é uma questão de identidade. 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Temos também nos lançamentos musicais, Fronteira Cutelaria, a faca que tem nome e sobrenome, CG Transportes, Giovanella da Água Mineral, Imperatriz, também com Luciano Água e Gás. 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E nós estamos, como eu disse, diretamente aqui do acampamento Farroupilha 2026 em Balneário Camboriú, aqui ao lado do Expo Centro, nessa 14ª edição. E do meu costado hoje, Bertoldo, fazendo a dupla aqui, e o Edson lá no estúdio. Bom dia, Edson, vamos juntito no mais até as 13 horas. Bom dia, Bertoldo.
1: Bom dia, Osmar, bom dia a todos que nos ouvem, que nos acompanham através da programação da 100,5. E que prazer, mais uma vez, poder estar aqui no acampamento Farroupilha. E neste espaço, agradecer o nosso amigo da Jacaré Containers, Osmar, você esteve lá conversando com ele, e nós estamos com um dos estúdios mais bonitos de rádio que nós já apresentamos.
0: De fato, e uma estrutura que nós conseguimos, graças a Deus, pensando em você, amigo ouvinte, pensando em vocês que nos acompanham. O ano passado nós fizemos o programa aqui do Galpão, mas há uma dificuldade muito grande em função do barulho, porque a gente sempre fica perto do palco, né? Então, foi uma confusão, foi triste.
1: Não, e fato que está rolando as apresentações, tem as atividades artísticas aqui no palco, tem o som, mas aqui nós estamos internamente falando com o som limpo para poder levar qualidade para quem está ouvindo.
0: Pois é, falando em palco, nós estamos na segunda etapa agora do Balneart, que é o festival de dança, canto e poesia, que começou ontem, foi o dia todo, mais de 300 participantes de todo o estado de Santa Catarina. A chuva veio, a chuva foi medonha, mas não atrapalhou, né, Bertoldo? Deu algumas confusões, porque realmente foi muita água, né? Mas o povo veio, pavilhão lotado ontem à noite, e agora já promete esse domingo ser outro sucesso.
1: É verdade, verdade, Osmar. Osmar,
0: opa,
1: eu vou dar uma passada aqui só nos apoiadores, só. Sim, uma passada.
0: Da nossa transmissão.
1: As pessoas que permitiram e que nos possibilitaram estar aqui levando toda a programação para quem está sintonizado na Menina FM, na Menina Play. 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
0: Pois é.
1: 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Chamar o nosso amigo Carlão lá, né? Tem um lugar para fazer uma ovelha aqui, Carlão.
0: Tá meio contundido.
1: Não, mas que manda ovelha, então. 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O Salzizo é lá da região de Floripa, lá, né?
0: Itajaí
1: ali. 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
2: Tem história. Ele na,
1: é,
2: na
1: tá portaria, feliz da vida aí, rapaz. Nossa equipe também está vestindo Estilos do Sul, Pilchas. Abraço lá para Simone e para o Jefferson. Né? 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
2: Chegou mais um para a equipe aqui, ó. Buenos dias, Dilson. Dilson de Souza.
3: Buenas, Osmar Fernandes.
2: Chegou que hora, mano?
3: Cheguei, era 5:00 da manhã.
2: É, na nossa alvorada festiva aqui hoje, dia do Gaúcho. Parabéns para ti.
3: Para nós todos, né? E para quem tem, como você diz, né? O sentimento da tradição é mais importante, acima de tudo, não precisa todo mundo ter nascido lá no Rio Grande, né? Mas é o sentimento, com certeza. E hoje de manhã chegamos aqui, já tem granito no fogo, linguiça, mate, né? Tomamos mate, tudo que foi tipo de cuia e tudo que foi tipo de erva também hoje de manhã. Então, estamos aí firme e forte, graças a Deus. Choveu uma barbaridade durante a madrugada, eu levantei às 4 horas batendo água, continuou chovendo agora há pouco, deu uma aliviada agora, mas a tendência é que diminua, graças a Deus, né? Para ter um dia, um domingo, do dia 20 do Gaúcho hoje, justamente mais tranquilo por aqui.
2: Beleza, e o Adesso vai ficar por aqui com a gente, né? Daqui a pouco dá mais uma proseada.
3: Tá bom.
2: É, vamos em frente então. Vamos em frente, meu amigo Edson.

Revolução Farroupilha comemora 191 anos em 2026. E como explicar o não esquecimento desta data, passado tantos anos? Simples. O gaúcho ama sua pátria sulina, preserva suas raízes, cultua suas tradições, unindo gerações como em nenhum lugar do mundo. E é através da Semana Farroupilha, a festa maior do nosso movimento tradicionalista gaúcho, que esse momento é relembrado. É quando cada tradicionalista sente mais fortemente os seus valores culturais, pois os encontros nos municípios, nos galpões, em qualquer rincão, não se resumem às festividades sociais, artísticas ou campeiras. Nessa época, se vivencia o ser gaúcho em sua essência. E Santa Catarina também teve um papel central, estratégico e histórico na Revolução Farroupilha em 1839, com a tomada de Laguna e a proclamação da República Juliana. Anita Garibaldi se tornou heroína não por acaso, mas pela fibra de mulher guerreira que foi, sendo até hoje um exemplo para todos nós. E registre-se, como disse meu mano velho Adilson Souza, que ser gaúcho não é mais exclusividade hoje de quem nasceu no Rio Grande do Sul. É um estado de espírito, não importa mais onde se tenha nascido. E, na realidade, esse gaúchismo começou na Argentina, no Uruguai, se espalhou pelo Rio Grande e mundo afora. É uma cultura que abrange desde crianças, pais, tios, avós, bisavós, amigos. E Santa Catarina abraçou a causa. E hoje, com certeza, tem também um poder de liderança quando o assunto é tradicionalismo gaúcho. Foram-se 191 anos, mas conservamos ainda o ideal da saga Farroupilha dentro de seus costumes, elegendo este evento como o marco tradicional de sua luta armada em favor da liberdade. Esse grito nunca calou na garganta do povo, que montou uma tradição e costumes típicos que extravasam na poesia, na dança, na vestimenta, na comida, no chimarrão e na música regional. E num momento não muito diferente pelo qual passamos e pelo qual passaram os nossos antepassados, é importante que a chama Farroupilha permaneça acesa dentro de todos nós, fortalecendo esse espírito guerreiro de nossa raça azulina, para não esquecermos que povo que não tem virtude acaba por ser escravo. Viva o dia do gaúcho! Viva o dia 20 de setembro! E é contigo, meu amigo Edson!

0: voltamos então com o nosso Rancho de Taura, aqui na 100,5, um pataço de som no ar. Voltamos, tá escutando aqui o barulho do palco aí, tem que encostar a porta aí, Bertoldo. 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Tá bueno? Pessoal, hoje, excepcionalmente, nós não teremos os nossos blocos especiais que vocês estão acostumados, né? O momento disso, o momento daquilo, nativismo, poesia crioula. Programa externo não tem como a gente fazer isso. Mas mesmo assim, você poderá mandar o seu recado, pedido musical também, não temos condição de atender, mas manda o seu alô. Olha, eu tô aqui escutando a Rádio Menina, e ou então vem aqui no nosso estúdio, bonitaço, inaugurando o nosso container estúdio aqui, ao lado do Expo Centro. Ah, venha se aproxima, venha tomar um chimarrão que o Bertoldo já tá fazendo aqui para nós, né, Bertoldo? Fazendo chimarrãozinho. Chegou Nilo Deitos, chegou a Julie. Vem cá, Nilo, dá um buenos dias aí, guri.
1: Buena, Tio Osmar, buena, Edson, toda a gauchada que tá acompanhando a programação do Rancho de Taura, estamos chegando, né? Bem atrasadito, né? Mas estamos aqui. Um baita abraço para toda a gauchada, um feliz dia do gaúcho para todos os amigos, né? Toda a gauchada que acompanha a programação do Rancho de Taura, não só aqui em Balneário Camboriú, mas em toda a região, no Brasil e no mundo, né? É espalhado aí através da internet. E um prazer estar aqui mais uma vez com o grande amigo Osmar Fernandes.
0: Vamos juntito no mais até as 13 horas. Dia do gaúcho e dia da gaúcha. Por exemplo, como essa prenda que está aqui no nosso costado, sempre nos apoiando. Bom dia, Julie.
2: Bom dia, seu Osmar. Bom dia a todos os ouvintes. É isso aí, dia 20 de setembro, dia do gaúcho, a gente vai comemorar aqui no acampamento Farroupilha de BC.
0: Pois é, nesse

0: Estúdio bonitaço aqui, né?
1: Tá bonito demais, né, seu Osmar? A gente tá chique no último esse ano.
0: Edson, vamos com duas músicas aí do estúdio, aquela nossa seleção especial que preparamos, e depois tu já pode ir direto aí pro teu comercial, tá? Vamos que vamos!

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1: E estamos de volta com o nosso Rancho de Taura, agora com um recadito louco de especial de Casas da Água. 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
2: Opa, tio Osmar, tudo bom? Tranquilo e sereno? Eu tô recebendo aqui o pessoal de Itajaí. É, o pessoal veio de Itajaí aqui para o acampamento Farroupilha, o seu Aldair Abadi e também o Andrei. Então por aqui vão falar com a gente, né? Sempre participando dos eventos gaúchos, que estão sempre aqui no acampamento Farroupilha. Bom dia.
3: Bom dia a todos. Um dia especial aos ouvintes da Rádio Menina, né? Programa Anjo de Taura. Sempre temos na voltear na cantoria aí, prestigiando esse grande evento que tá bonito, né? Chamar as famílias que venham para cá para passar o dia do gaúcho, o dia 20 de setembro, a data maior, né? Temos aí prestigiando o evento e entreverado com a gurizada aí.
2: Pois é, ontem o evento tava louco de bonito, vão ficar pra noite, qualquer ideia do amigo?
3: Olha, não temos hora pra ir embora, né? Vamos ficando aí. De repente é dormir, vamos poder pelos acampamentos, né?
1: E o Nilo, enquanto a loira não liga pra ele.
2: É, né? Mas qualquer coisa nós terminamos.
1: Se ela ligar, ele já sai assim ligeirito
2: no
1: mais.
2: Terminando o programa, nós esticamos com o chulete aqui
1: no container. No
2: container mesmo. Andrei, tudo bem? Como é que tá, tio?
4: Bem, bom dia, como é que o senhor tá? É. Hoje viemos prestigiar esse evento, né? Mais um dia do gaúcho aí, graças a Deus estamos aí. E vamos botar ali hoje, né?
2: Com certeza. Tá começando agora, né, as apresentações. Desde as 5 da matina o pessoal já tá bateando por aqui. Já tivemos baixa na equipe, né, tio Osmar? O tio Sarapico andou meio esgualepado, mas
1: graças pois a Deus. Pois é, mas já tá bom.
2: Já tá vindo de novo. Mas a cultura da tradição tá sempre na veia.
4: Vem, né? Sempre, sempre. Vem desde meu pai, né? Sempre me ensinou desde pequeno. Estamos aí hoje. Graças a Deus. Vamos acompanhar aí.
2: Então, tá vendo? Sejam bem-vindos. Nossos amigos aqui, o Aldair e o Andrei Abadi, que estão por aqui, tio Osmar Fernandes.
1: Tá bueno, hoje tá fácil fazer o programa, agora o Bertoldo vem com os recados. Falando em recado é o seguinte, pessoal, não tem áudio hoje, tá? Por favor, eu quero que vocês entendam que numa transmissão externa não tem como a gente estar fazendo o programa normalmente. Então, hoje e no próximo domingo, onde nós estaremos no palco daí, hoje aqui no nosso estúdio, mas domingo que vem no palco, em live, então, com a TV Mocinha, com a TV BC, YouTube, Facebook. E aí também não vai dar para mandar áudio, mas os digitados, manda aqui que eu e o Bertoldo e o Nilo estamos de prontidão para lhe atender. Então digite, tudo escrevinhado hoje, né, Nilo? Tudo escrevinhado. Já chegou uns aí, né, Bertoldo?
5: Já temos uns aqui, Osmar. Bom dia, Osmar Fernandes. Gostaria de pedir a música para minha esposa, que está de aniversário hoje, a música Luz do Meu Rancho, o Gilmar Bordim.
1: Ô, Gilmar, velho.
5: Bom dia, Osmar. Parabéns a todos os gaúchos. Abraço. Gaspareto, meu rei, já estamos chegando, mestre.
1: Ô, Gaspareto, velho.
5: Buenos dias, amigos, tudo bem? Roda Gauchão de primeira, Paulo Costa, a Rosane Garibaldi.
1: De Garibaldi, ela
5: Rosane de Garibaldi, obrigado, abração. Bom dia, seus mares e toda a equipe da menina. Ótimo domingo para todos, feliz dia do Gaúcho para vocês, para o grupo de fã-clube Adilene Maria Dupec. Né? São os primeiros abraços aí. Lembrando, não mande áudio, mande não, texto.
1: Mande texto, não mande áudio.
5: É, vamos trabalhar hoje.
1: Vamos usar esses dedinhos para escrevinhar.
5: E nada de texto da IA, tá? A gente tem texto normal.
1: Isso. Mas estamos recebendo aqui hoje com muito prazer, com muito carinho, meu amigo Hilário, Grupo Farrancho, que fez um show baile ontem aqui, que foi uma coisa muito linda. Fiquei impressionado, né? Com a qualidade musical desse pessoal, desse grupo que é gente nossa, aqui de Santa Catarina. Fez bonito, apesar da chuva, o povo veio, invadiu esse pavilhão aqui com chuva e tudo, e o Farrancho fez a festa. Mas olha, não parava ninguém sentado nesses bancos, estavam tudo saracoteando, né, Hilário? Bom dia.
6: bom dia, ouvintes da Rádio Menina, bom dia, Osmar, bom dia, Bertoldo. É, mais uma vez, nós sendo tão bem recebidos aqui na Rádio Menina e falando de ontem, Balneário Camboriú está mais uma vez de parabéns, você, toda a equipe AGTESC, da Prefeitura, todo mundo aqui, por esse sensacional evento, 14º Acampamento Farroupilha aqui em Balneário Camboriú, que a gente que anda por aí, tudo pelo estado de Santa Catarina e também de outros estados aqui colados a Santa Catarina, a gente ouve muito falar da Semana Farroupilha aqui de Balneário Camboriú. E falar isso para você ao vivo aqui é sensacional, é uma honra dizer que vocês estão de parabéns, realmente muito bom.
1: Pois é, e parabéns de ter o grupo Farrancho aqui também, né? De ter o grupo Farrancho aqui no nosso costado, que como eu disse, fez bonitaço ontem, e chegou mais uns da tropa aí, pega o Buenos Dias, já apresenta.
6: Pessoal da segurança tá chegando aí, pessoal da segurança, nossos amigos aí, o meu amigo, chega aqui, meu amigo Guilherme, esse aqui é o nosso gaiteiro, Seco, um dos nossos gaiteiros, Seco, mas ele é Cauã o nome do amigo.
1: É Seco porque ele é magro. Parece um fiapo de mandioca.
6: Guilherme, eu vou passar rapidinho. Bem rapidinho aqui, Gui, aproveitando aqui o programa Rancho de Taura com o Osmar Fernandes aqui na Rádio Menina, todos os domingos. E você, esse aqui é o nosso cantor oficial aqui, Guilherme.
1: Eu vi pelo vozeirão aí, viu?
7: E aí, Guilherme? Bom dia a todos os ouvintes também da Rádio Menina, né? Para nós, o Grupo Farrancho, é um prazer estar aqui hoje presente nessa data maravilhosa que representa aí a nossa Semana Farroupilha, né? Que vem trazendo a nossa cultura, como a gente diz, né? Então, é o Grupo Farrancho vive, são 18 anos aí fazendo, levando essa cultura para frente. Então, para nós é um orgulho estar participando hoje aqui em Balneário. Né?
1: E o que é que achou da festança ontem? Com chuva e tudo, não frouxemos.
7: Lindo demais. Nem a chuva não conseguiu atrapalhar o evento maravilhoso.
1: Não, bueno, fique tranquilito no mar. Agora, Deus, nem tudo foi um mar de rosas aqui ontem, foi um mar de chuva, mas encontrei o Lário aqui com o zoinho meio pequenininho, já meio cansado. O que foi, Lário? Eu gostei tanto da festa que nós resolvemos ficar. Tolemo ônibus.
7: Resolvi ficar 2 dias. Falando na desculpa pra nós ficar 2 dias aqui pra nós poder ver a festa.
1: Ônibus atolado pra ficar mais tempo na festa. Mas agora, falando sério, nós já estamos providenciando uma fundação cultural. Que choveu muito realmente, o terreno também a gente não conhecia direito, né, Hilário? E vamos providenciar para desatolar, tá?
6: Eu sempre digo assim, Osmar, a gente não vamos revelar para os ouvintes aí, mas a gente que vai pegando uma idade, a gente vai aprendendo com a vida. E Deus nos ensina que às vezes algumas coisas acontecem aqui para que não aconteçam lá na frente.
1: Isso.
6: A gente só tem que agradecer. Por ter saúde, por estar participando desse movimento maravilhoso com vocês aqui, sem demagogia, uma das melhores, se não a melhor, Semana Farroupilha do estado de Santa Catarina, e reter o apoio e a companhia de vocês aqui é sensacional. Obrigado mais uma vez. Obrigado você, ouvinte aí do Rancho de Taura, que pede as músicas aqui, né? Se for, a gente for falar aqui o nome de tanta gente que a gente tem em abraço, a gente vai tomar até o programa todo. Mas assim, Osmar, sem demagogia, é um prazer muito grande. Espero que a gente consiga voltar muitas vezes aqui para participar desses momentos tão bons. Eu estava filmando, só para concluir, o Anthony, um gurizinho ali fora, com 1 ano e 4 meses. Agora está tendo as apresentações de músicas de danças folclóricas. E o Anthony, 1 ano e 4 meses, batendo pé.
1: Veja,
6: saracoteando meio que ensaiando os passos de chula ali. Quando você olha isso ali, você se emociona, porque isso aqui, ó, Semana Farroupilha e a tradição gaúcha é uma coisa que os pais levam as crianças desde pequeno, ele estava meio que nas fraldas assim, mas você percebia que ele tinha
1: uma coisa faceirinho
6: que vinha do pai, da mãe, do irmão, sabe? É sensacional, sem palavras.
1: Vamos carcar uma do Farrancho agora, então, meu amigo Edson. E eu quero também que tu homenageie a esposa do Gilmar Bordim, que está de aniversário hoje, nosso ouvinte todos os domingos. Tu manda um parabéns, gaúcho. Qual é que tu escolhe do Farrancho?
6: Vamos atracar na Doma do Tempo Antigo, é isso?
1: Opa, então tá aí na Doma do Tempo Antigo. E depois, Luz do Meu Rancho, então, com o saudoso e querido Porca Véia, pra gente fazer esse bloco. Não sei que hora que agora o tempo voa, né? Mas dá pra trazer mais uma daquela nossa seleção também, tá, Edson? Vamos encordoar três agora, tá vendo? Vamos que vamos.

0: acampamento Farroupilha de Balneário Camboriú, hoje nessa transmissão especial do Rancho de Taura. 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
1: Então vamos com mais alguns recados aqui. O nosso amigo Moraes Churrasqueiro, lá no bairro Monte Alegre. Baita abraço para ti, Moraes. Tem mais um texto aqui, deixa-me ver. O Nereu, nosso amigo Nereu. Baita abraço, Nereu. Estamos te esperando aqui, ó. Olha, nesse 20 de setembro não comemoramos uma vitória em campo de batalha, mas a coragem de um povo que teve bravura para se levantar contra o que achava injusto, e a revolução que durou 10 anos, perdemos muita gente, e no fim um acordo, não ganhamos a guerra, mas ganhamos algo maior, o respeito, a história e o orgulho de ser gaúcho. Por isso hoje a gente não comemora a vitória, a gente comemora o ideal da liberdade, da lealdade, de palavra cumprida, de chimarrão compartilhado e de porta aberta. Valeu, meu amigo Nereu, feliz dia do gaúcho pra ti também, e viva os 191 anos da Revolução Farroupilha. Que tal, Nereu, velho, tá inspirado?
0: Não,
1: hoje?
0: Tá escrevendo bonito, né? Tá escrevendo bonito. Até parece que estudou isso aí na IA.
1: Meu amigo Nilo, eu gostaria que tu prosseguisse agora com essa lenda viva da nossa cultura gaúcha. Ele é cantor, ele é radialista, ele é homem de TV, com seu programa Fogo de Chão, mais, quantos anos, Pedro? Quantos
2: anos?
1: Em Curitiba, tá aí. Prosei com Pedro Ramírez, que nos dá o prazer da visita aqui, Nino. É contigo.
3: Tá bueno, Chico. E é meu conterrâneo, né?
1: Inclusive,
3: né? É meu conterrâneo.
1: Dois paranaenses agora aqui.
3: Quase vizinho, né? É, Pato Branco e Palmas, é ali do ladinho, né? Seu Pedro Ramírez, prazer conhecê-lo pessoalmente primeiro, né? Só conversar por telefone, mas é muito bacana poder conhecê-lo, estar aqui. E claro, né? Recebê-lo aqui no nosso acampamento Farroupilha mais uma vez. Bom dia.
2: Bom dia, fiquei muito entupido de alegria contigo agora, conterrâneo lá da Parma, das Parma lá, é um danismo, Deito, né? Sobrenome não é muito bom, porque ele é Deito, mas não é de capar, não, né? É de jeito, né?
3: Mas eu tenho
2: bom dia, Osmar Fernandes, bom dia, ótimo, teu espaço aqui, manda, e não pede, né? Também o Roberto também, o homem que manda na rádio, esse manda mais, e manda mais que o dono já, né? E o Adilson também, o Adilson, eu conheço ele faz tempo, né? Olha, estamos aqui de volta na Band, que eu tava só com a rádio, né? Tava 15 anos na Band, né? E agora voltei, né? O pessoal não me deixaram eu quieto, né? Tô há 2 meses já, 9:30 da manhã, lá na Band. Fogo de Chão para todo o estado.
1: Todo o estado, mais de 200 cidades.
2: Mais de 200 cidades. Pega tudo que é canto aí, o Fogo de Chão, né? É só quem quiser, já passou o programa, se quem quiser assistir, tá no YouTube. Pedro Ramírez, Fogo de Chão. Pode botar lá que eu tô lá carcando chumbo grosso. Hoje eu vim gravar aqui o programa, né? Esse domingo que vem, dia 27, vai sair daqui, né? Então o que tá acontecendo aqui, vou mostrar no próximo domingo lá, né? Dá um abraço para meus fãs que estão aqui no nosso programa e também para Simone também, que é tua
1: Simone, fã. Querida, um abraço. Simone sempre escutando o nosso rádio também.
2: Com certeza. Um abraço para você, Osmar Fernando. Sucesso para tu. Sucesso para tu é só dizer, né? Porque sucesso é garantido. Você, o Haroldo, todo mundo. Um abraço para ti, Neitos. Então, 4 da tarde, sempre no sábado, estou lá palanqueadito na menina, te escutando, quando eu estou em casa, claro. Né?
3: Com certeza. E a parte sucesso. Musical? E a parte musical do Pedro Ramírez? Continua.
2: Só fogo de chão. Eu sou que nem Osmar, só toco o Gaudério, né? Eu não toco aquelas que às vezes você toca, né? Eu só toco aquelas crioulas mesmo, aquelas feitas a facão mesmo. Então aquelas tchê não toco, né?
3: Mas e a música, não tá gravando mais? Tá com alguma pretensão? Como é que tá?
2: Eu gravei 11 LP, 11 discos, né? Mas estamos aí, agora não adianta gravar mais nada, né? Porque temos aí, temos 120 músicas gravadas, né? Estamos lá com Pedro Ramírez. Tem bastante música, né? Aí a menina ver, tem todas as músicas.
1: É, depois o Edson escolhe uma do Pedro aí, tá, Edson? Escolhe uma pra nós carregar fogo depois do comercial aí.
2: O sistema aí tá todas as minhas músicas.
1: Tá tudo lá, tá tudo lá, né? Tá tudo
2: um
1: lá.
2: Abraço, tá sucesso pra você.
3: Obrigado, tá aí seu Pedro Ramírez.
1: Valeu, Pedro, então, querido. Vamos tocar uma das tuas aí depois do comercial. Tem mais algum recado chegando aí, ó? O Thiago do Gás, lá do Rio Vermelho, ó, Pedro, lá do Rio Vermelho, Florianópolis. E pediu a música aí, o veterano. E um abraço pro Alemão do Concreto. O Thiago, o Alemão tá mais sumido que nota de 200 na minha carteira. Sumiu o Alemão? Um abraço, Alemão. Onde é que tu anda? Aparece na festança aqui, homem. Tá morando mais perto aqui em Governador Celso Ramos, né? E pedi para caprichar no desconto, porque essa semana eu vou precisar do concreto, dizer. Aí, Alemão, ó, tá churumingando o desconto aqui. Já pela rádio menina aqui, tá? Um abraço para você, Thiago. Um abraço pro, já que falou em gás, um abraço pro meu primo Clóvis Giovanella. Clóvis, apareça aqui, estamos te esperando aqui, Júlio, velho. E depois nós vamos pro já, queremos água aqui, ó. Chope nós temos bastante, nós não temos água aqui, então venha com água mineral Imperatriz. É. Ô Nilo, vou te dar um guascaço pra tu fazer o loteamento de João Vieira antes do comercial de lá, tá bom?
3: Tá bueno, deixa comigo. 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
1: Tá bom, nós vamos chamar o comercial agora de faturar, senão nós caímos tudo nesse container aqui, né? Caímos com o rancho tudo. Já, olha, chegando aqui a primeira Preta Chiru do estado de Santa Catarina, e o Nilo já vai pra já com ela daqui a pouco. Parece que ela trouxe umas encomendas ali, o que é que temos aí? O que é que tem? Jabuticaba, já vamos conversar contigo aí depois do comercial, tá? Opa! É verdade. É contigo, Edson.
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2: Continuando aqui direto do 14º acampamento Farroupilha de Balneário Camboriú, hoje a transmissão especial do Rancho de Taura, direto do nosso container estúdio, agradecendo a Jacaré Containers. 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
3: Com certeza, Bertu. Com certeza, o estúdio, e a gente que trabalha com som, né, o equipamento de som do palco fica bem do nosso lado.
2: Exatamente.
3: Né? A gente sofria bastante com essa...
2: O ano passado
3: né? E agora nós estamos aqui praticamente dentro de um estúdio de verdade, né?
2: É verdade.
3: Com certeza. E é muito bacana agradecer a Jacaré Containers e toda a equipe de parceiros nossos aqui que viabilizaram, né, essa estada dos programas Tchê Menina, o Bailão do Peterson Canhoto e o Rancho de Taura, de estar aqui transmitindo ao vivo do acampamento Farroupilha.
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3: Muito bem, estamos aqui então com a dona Tereza Freitag, que é a primeira prenda Chiru da região e dia 26 de julho, né, consagrada a primeira prenda Chiru do estado de Santa Catarina. Eu queria que a senhora falasse um pouco dessa nova etapa, né? Essa nova etapa como primeira prenda Chiru do estado de Santa Catarina, os compromissos que estão acontecendo com frequência e também como foi inserida, né, a categoria de prenda Chiru no nosso FECART.
6: Bom dia a todos, é um prazer estar aqui com vocês.

0: ativa, né, e se apresentar nos palcos. Tenho trazido vários troféus para cá, sou atual campeã estadual de declamação do PECART e fui classificada para, em julho do ano que vem, representar Santa Catarina no Nacional, lá em Mato Grosso do Sul, lá em Mato Grosso, em Primavera do Leste.
1: Olha que maravilha, que orgulho, né? Que orgulho. E com certeza estar nos palcos declamando, mostrando a cultura do Rio Grande, depois de tanta experiência de vida, fica até mais fácil de se expressar, né? Por conta dessa experiência do dia a dia, da vivência. E como é que está essa categoria trazendo essa gauchada de mais idade, de mais experiência para dentro das apresentações?
0: Posso falar em termos de região, que aqui nós somos muito unidos, né? Oitava, nona e sétima região estão sempre inseridas nos festivais locais e indo a nível de estado. Nós temos mais ou menos 5 xirus masculinos e 5 prendas, né? A gente vai se revezando, né, para participar, porque nem todas conseguem participar de tudo. Mas eu tenho incentivado. Hoje fizemos fotos para depois ser divulgados os xirus nos palcos, né? Para mim é muito gratificante isso, essa questão da terceira idade inserida, esse espaço que nós temos, e eu também sou neurodivergente, eu sou autista nível 1 de suporte, e para mim participar da declamação é maravilhoso, isso a gente também incentiva outros neurodivergentes a participarem também. Estamos muito felizes, confesso que gostaria de convidar você também para participar dessa modalidade, por que não, né? Seu Osmar de vez em quando dizer uns versos, nós fazer uma brincadeira. E proponho nós fazermos um festival de poesia inédita aqui, para os próximos anos.
1: Com certeza. E sai um verso aqui no Rancho de Taura do Tio Osmar?
0: Uma palhinha?
2: Uma palhinha.
0: Ali da porta do rancho, junto ao cusquito nervoso, o velho guasco orgulhoso olhava o filho partir. Também desejava ir com a mesma disposição, levando a lança na mão, para se unir aos farroupilhas e pelear sobre as coxilhas em defesa do rincão.
2: Olha aí.
1: Coisa especial.
2: Eu quero mandar um abraço nele, muito especial.
1: Inclusive, eu quero só quero que ela diga pra gente. E teve um regalo aqui pro tio Osmar hoje.
0: Eu trouxe jabuticabas lá de casa. Meu esposo está lá escutando a rádio. Diz, hoje tu vai escutar a rádio. E daí eu trouxe pra ele que eles querem oferecer o tio Osmar, colocar numa cachaçinha, quem sabe, pelo presente que ele me deu de inserir a categoria Xiru, né, no Balneário e a nível estadual.
2: Pois é, muito obrigado para ti. Obrigado, sentimos um orgulho muito grande de recebê-la aqui no Rancho de Taura. Né? Domingo que vem o programa é no palco. Vamos fazer uma live, aí vai declamar inteira essa poesia ali pra gente, tá bom?
0: Tá bom.
2: Venoir, né? Venoir, o Xiru Velho, muito obrigado pela jabuticaba. E ele gosta da música Não Te Anseia.
0: Não Te Anseia.
2: Não Te Anseia. Vai ter uma semana de festa pra tu vir aqui ainda, tá, Galo Velho? Vamos que vamos, então. É contigo, Edson. Vamos tocar essa pra ele. E depois pode entrar no teu comercial aí. Vamos lá.

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1: E estamos de volta com o nosso Rancho de Taura, agora com um recadito louco de especial de Casas da Água. 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Vamos ver como é que tá os recaditos aqui no meu celular, Bertoldo, antes que tu fale os teus. Ué, chegando o queixinho aí, ó. Chegando o queixinho. Com aquela amarelinha, agora não dá para nós beber que nós estamos trabalhando, tá? Vamos ver aqui. Um abraço pro meu amigo João Costanista, nossa PB Madeira. E daí, João? Apareça por aqui, homem velho. Feliz dia do gaúcho, te dizer. Muito obrigado, obrigado. A Silvia Cerutti está lá em Uruguaiana, ouvindo o nosso programa. Silvia, querida, viva o nosso dia, né, amiga? Viva o nosso dia. Um abração. Deus abençoe a tua vida também. O Alcemir Correia, hoje não tem áudio, meu amigo Correia. Hoje é só digitado, tá? Nós não temos condições de atender áudio. Então, muito obrigado pela companhia mais uma vez. Mas digita aí que a gente vai ler aqui, tá bom? Um abraço para Canoinhas, lá para o Nilson Fleck, para tua terra, Bertoldo.
2: Um abraço, meus conterrâneos, hein?
1: Pois é, o Nilson, velho, hoje o programa fora não tem como a gente atender pedido, mas eu vou te mandar a próxima música que já está selecionada lá no nosso sistema, tá bueno? Paulo Costa, grande cantador e guitarreiro. Um abração, mano velho, Paulo Costa, meu mano velho, grande cantor, né, guitarreiro, sempre com suas mensagens lindas. Até a Rosane pediu uma marca dele hoje, mas hoje nós não estamos atendendo pedido. O Caminhos, que está lá em Campo Largo, Bertoldo, vindo ao nosso programa.
2: Grande Caminhos, que abraço.
1: É, um abraço de polaco para polaco, né? Daniel Siqueira está lá em Porto Alegre, Daniel. Ele está lá no piquete Chiru do Coice. Um abraço a todo o pessoal aí do piquete Chiru do Coice. Estão lá no Parque da Harmonia, comemorando o nosso dia. Vocês comemorem aí na capital gaúcha, que nós comemoramos aqui por Santa Catarina, tu e teus amigos aí, tá, Daniel? Um abraço pra Ana também. Luciano Guarizzi, acompanhando o nosso programa, mandando um abraço para o Nilo, para o Bertoldo, para o Adilson, para toda a nossa equipe da Rádio Menina. Quem mais? Guarizzi, quem mais aqui? Deixa-me ver. O Elias da Molduraria, cadê Elias? Cadê tua presença aqui, mano, velho? Estamos te esperando aqui. Ele está parabenizando todos os gaúchos e gaúchas pelo seu dia. Daqui a pouco ele chega. Venha para cá, Elias, venha para cá. O Tia Salgado já está fazendo churrasco lá. Que coisa linda, o Tia Salgado. Daqui a pouco ele vem aqui prosear com nós. Valmor Gaiteiro, um abraço, Valmor. Obrigado, feliz dia do gaúcho para vocês, diz ele. O Crespo, meu amigo Crespo, Zeza, um abraço para ti também. Vem aqui, Crespo, já chega. Marcelão do Animação, parabéns do dia do gaúcho. E aos nossos times que nos dão tanta alegria. Vai ter Grenal na Série B. Olha aqui, ele pediu para colocar mais grave nos microfones, seu e do Bertoldo. O Marcelo, ele entende. O homem é do som, né? Ele é do som. Valeu. O Elias Moraes, já falei o nome dele, né? Já mandou um retrato aqui. O Azul, olha aí, ó. Torcida comemorando. É com churrascão, velho, bagual. Camisa do Grêmio ainda. Marcelo, agora vai coordenando aí, tá? Quem mais aqui? Eu atrasei no recado, agora vou ter que falar tudo, pelo amor de Deus, não tem isso. A Suzana Tamburo, muitas felicidades, que teu dia seja recheado só de coisas boas, que tua energia seja copiada pelas futuras gerações, mantendo viva a chama crioula desta linda cultura. Parabéns a todos que com muita garra fizeram acontecer, né, o 14º acampamento Farroupilha de IBC. A festa está linda, nem a chuva foi empecilho. Suzana, um beijo no teu coração. Meu amigo Oscar, outro abraço pra ti também, tá? Rogério da nossa PF, mandando um abraço para todo mundo, para toda a nossa equipe que está por aqui também. Valeu, Rogério, mandando um chasque daquele pra gauchada comemorando o seu dia, né? Um abração. E bem que podia surgir outro Bento Gonçalves, né? Quem sabe o Antônio Gonçalves, diz ele, podia tomar frente. Tonho, tô esperando aqui, Tonho. Regis, lá de Porto Belo, lá do rancho do avô Regis, ele não consegue falar com o Dr. Wagner. Manda um abraço para ele pelo dia do gaúcho, tá dado o recado. Paulão Latueiro, lá na Praia de Fora, lá na Grande Floripa. Valeu, Paulão. Tá trabalhando hoje ou tá só escutando o rancho? Tá trabalhando, sim. Tá lá, ele... Olha, martelo naquela lataria lá. Um abraço, Galo Velho. Acho que por enquanto é isso. Ah, o Tuti, Tuti Velho, obrigado. Tem mais, mas ficou muito comprido, eu esqueci. A Nádia mandou um recado e também não falei, mas agora ela vai falar ao vivo aí daqui a pouco. Né, Nádia? Vamos lá com o comercialzinho, então?
3: 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Um abraço. Clóvis Giovanello, Clovinho, Luciano, toda clovaiada da CG Transportes, essa é boa, né? Com essas duas Mar Fernandes aí, Clóvis, um abraço. É do Porto, nosso saudoso Porto Carreiro, clovaiada, família do Clóvis lá, tá bueno? Soldado tá de folga no quartel, tem que trabalhar, então é por isso que estamos trabalhando também aqui. Um abraço, Luciano Guarizzi, que tu falaste, é meu índio velho parceiro lá das bandas de Caxias do Sul, daquela época ainda de Caxias do Sul. Tá bueno? E agora?
2: Aproveitar aqui, mandar um abraço também. Tem mais uma galera que tá participando com a gente, mandando a sua mensagem. Lembrando que hoje não tem mensagens de áudio, né, no ar. Você manda a sua mensagem de texto. Vamos trabalhar. É, e não estamos atendendo o pedido também porque não tem tempo, né? Gente, ó, mandar um abraço aqui. Bom dia, Osmar, turma da Rádio Menina, que nesse dia tão especial para os gaúchos e gaúchas, simpatizantes desta linda tradição que amo tanto, que esse dia possa se repetir com muita festa, cultura e linda tradição. Parabéns aos gaúchos, às gaúchas de todas as querências. A Neuci Paz, aqui do bairro Nova Esperança. A Maria Luísa, do bairro Fazenda de Itajaí. Abraço. Bom dia, amigos. Gustavo Show. Aqui de Itajaí, abraço, Osmar Fernandes. Qualquer dia desse, vamos tocar uma gaita aí no Rancho de Taura.
1: Opa, e é bonito, aí é bonito. Vamos fazer o seguinte, vamos parar com o recado, vamos botar uma música e depois vamos conversar com vocês aí, tá, meninas? É, pessoal do Clube, Nádia, Laura, daqui a pouquinho, tá? Porque senão fica muito proseado. Não, cachaça eu não quero, não me gusta. Cadê o queijinho? Não, já estamos oferecendo cachaça essa hora. Vamos numa da seleção aí, meu amigo Edson, tá? E depois tu vê se tu... Eu acho que eu coloquei na seleção aí, ó, o shot laranjeira com Mano Lima, que eu vou mandar pro Clóvis Giovanelli, pra Clovaiada tudo, que eu sei que ele gosta dessa marca, e tá aí na seleção. Mano Lima, o shot laranjeira. Tá, vamos que vamos, desse jeito.

0: Estamos direto aqui do 14º acampamento Farroupilha de Balneário Camboriú. Lembrando sempre que hoje quem quiser mandar o seu recado, manda texto. Não estamos atendendo nem mensagem de áudio e nem pedido musical. E temos visitas especiais por aqui, né, Nilo?
1: Temos sim, Bertoldo. A nossa presidente do fã-clube, a Nádia Machado, e também a Laura Messa, a nossa terapeuta do fã-clube. O fã-clube tem terapeuta também, sabia, né? E aí, Nádia, tudo bem? Como é que está mais um acampamento Farroupilha que a gente está junto, né? Tudo bom?
2: Bom dia, pessoal. O acampamento Farroupilha está muito bom. Inclusive, hoje está fazendo um ano que o Nilo está conosco, é o segundo acampamento. E convido todos vocês para virem aqui no estúdio e conhecer o estúdio da Rádio Menina. E a festa está muito bonita, o pavilhão já está praticamente todo lotado, muita comida gostosa. Venham todos que o lugar está muito especial.
1: E o nosso estúdio essa vez ficou caprichadito, né?
2: Nossa, ficou de primeira. E vocês vestindo também a estilo sul, eu também estou vestindo estilo sul.
1: Que achou da dona Nádia Machado? Tá bonita também.
2: Ah, muito obrigada. E então, uma ótima festa para todos nós e um beijo pro nosso fã-clube.
1: Tá certo, um abração. Vem aqui, Laura. Vamos falar comigo um pouquinho. Tudo bom? Tu que é gaúcha, como é que tá vendo essa festa hoje aqui, tudo bem?
3: Bom dia a todos, bom dia ao nosso fã-clube. E tô aqui adorando a festa, tá tudo muito bonito, o espaço tá lindo, a nossa cultura é muito linda, sou suspeita em falar. E tô aqui para fazer um convite a todos, que venham prestigiar a nossa cultura, as nossas músicas, as nossas comidas típicas. O estúdio tá lindo, tá tudo muito lindo. Venham que vocês não vão se arrepender.
1: Tá certo, tá aí a nossa presidente, que é a Nádia Machado, e a Laura Messa, também do fã-clube da Rádio Menina, Bertoldo.
0: Abraço para todos os demais integrantes do nosso fã-clube. Eu já quero aproveitar aqui e mandar um bom dia. Tá mandando bom dia para todos da Rádio Menina. A Lenise Albanes de Brusque tá no trabalho, na escuta. O programa tá ótimo. Mandar um abraço neste 20 de setembro para todos os gaúchos desta querência. Sucesso para todos nós. E eu também quero aproveitar já para dar mais uma passada aqui nos patrocinadores da nossa transmissão. 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Osmar mandou um abraço agora, o Carlão da Caixa de Empreendimentos, inclusive. 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Daqui a pouquinho, Osmar, mais uma passada na turma por aqui.
4: Tá certo. Um abraço pro meu amigo Ari Costelão, do Costelão, uma tradição em churrasco urbano, que está apoiando aqui o nosso evento, a nossa transmissão, e está de ouvido colado no rádio. Aliás, não, o rádio está fazendo eco por lá. Pare, que coisa boa. Aparece por aqui, homem. Vem aqui tomar um chimarrão com a gente, tomar uma amarelinha aqui daquela querosena de 20 anos, mais ou menos. Estou te esperando aqui, tá? O meu amigo Chico da nossa PF, um abraço. Tô te ouvindo. Ô Chico, cadê você? Cadê você? O Dinamir também não apareceu ainda, meu amigo Dinamir, né? Um abraço para todo mundo, um abraço para ti e pra tua esposa aí, Chico. Quem mais aqui, deixa me ver, o Euclides também tá lá em Palhoça, dia 20 de Gaúcho, dia 20 de setembro, dia do Gaúcho, de celebrar um povo de coragem, tradição, força e coração. Meu abraço a todos os gaúchos e gaúchas. Que Deus abençoe a cada família do nosso Rio Grande e do nosso sul do país, Bertoldo.
0: Ó, quem tá mandando abraço aqui também é o nosso amigo Banana Winter, o Narciso. Bom dia, hoje meus parabéns para todos os gaúchos e pro meu amigo Hélio Garbim. Está de aniversário, muitas felicidades para ele. Osmar, dá pra nós rodar duas músicas e depois já emendar os comerciais com
4: o Edson. Então tá, só deixa pra mais dois. O alemão do concreto apareceu. Apareceu o alemão do concreto. Ei, já arrumei um negócio pra ti aí, viu, alemão? O Thiago quer comprar concreto de ti amanhã. O Thiago aí do Rio Vermelho, da Grande Florianópolis, tá? Tô acertando isso. Ele disse que quer falar contigo e não consegue, homem do céu.
0: Fazendo a ponte.
4: E o Carlos Muniz parece que vai mandar o veia.
0: Opa!
4: Ele vai vender as pedras do rim que ele teve pra Balt. É. E daí com o dinheiro ele vai comprar uma veia.
0: Vamos dar uma pedrada nessas veias, então.
4: Valeu, Carlos. Um abraço pra ti e pra Deise aí, tá? Alexandre Silveira. E daí, mano, velho? Parabéns a todos os gaúchos na escuta aqui desde cedo. E no fim da tarde estaremos aí. Venha, se aproxima aqui no nosso acampamento, aqui no nosso estúdio, Alexandre. Um abraço pra ti, pra família toda aí, tá? E agora mais umas músicas e vamos pro comercial de novo, né? Mais duas aí, então, Edson, da nossa seleção.

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1: Voltamos direto do 14º acampamento Farroupilha de Balneário Camboriú, no nosso estúdio container aqui da Jacaré Containers. Abraço Jacaré, a família Jacaré, né? Gentilmente topou essa parceria e nos deu a oportunidade de mostrar um pouquinho mais de qualidade e um pouquinho mais dessa estrutura diferenciada que a gente está trazendo aqui para o acampamento Farroupilha, né, Osmar?
2: Verdade, verdade. Mandar um abraço aqui para o Machado. Um abraço para o Machado, para o GG. Grande GG, já estão fazendo uma pecuária lá também, né? Daqui a pouco ele já está tomando aquela amarelinha envelhecida em carvalho, inclusive. Goularte, temos te esperando aqui, mano, velho. Vamos da nossa PF, um abração para você. Logo mais estaremos aí. E ele parabeniza todos os gaúchos e gaúchas do garrão do nosso Brasil. Quem mais aqui? Deixa-me ver. A Andréia, esposa do meu amigo Batista da Mazute, que nos abasteceu de erva aqui. Só traga cuia aqui. Temos rico de erva. Você quer vir aqui no nosso estúdio, traga cuia, que erva nós temos aqui. Traga cuia térmica. Certo? Obrigado, Andréia. Quem mais aqui? Deixa eu ver, Bertoldo. O Wander. Cadê você, Wander? Apareça, homem. Venha pra cá, Cruz Altense. Apareça por aqui. O Regis de Porto Belo já destampou uma braminha lá. Rádio Velho fazendo eco. Olha a foto do rádio ali, ó. Tomando uma brama ali, o Regis.
1: Coisa linda, hein?
2: Coisa linda. Valeu, Regis. Vamos ver quem mais que tá com a gente. Meu amigo Hans. O Hans chileno. Lá do Shopping da Brahma, ali do Shopping Atlântico, onde eu vou sempre lá, tem um Shopping da Brahma, aquela cumbilança, aqueles petiscos deliciosos. Eu não sou muito de shopping, Bertoldo, mas eu vou no Atlântico, sempre lá no Hans. É um chileno, meu amigo, de muito tempo. E ele está mandando um abraço para o Carlos Muniz. Ele diz que é para o Carlos Muniz realmente vender essas pedras aí do Rio, na Palmas Pedreira. Viu? Está te mandando esse recado aí, viu, Carlão? Tem mais algum teu aí, Bertoldo?
1: Não, por aqui estamos tudo certo. Eu quero só dar uma passada aqui, Osmar. Agradecendo também um abraço especial pro Xande, lá da campanha Porto Sem Dono, né? Xande, a família toda lá que estão...
2: Isso, a Laurinha, o Mano, né? Pessoal amigo. 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
1: Eu achei que não era um comercial, achei que era um convite. 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
2: Meu amigo Clóvis, CTG Rancho Novo, um abraço para ti, mano velho, e viva nós, gaúchos, né, que não interessa onde tenha nascido, né, Clóvis? Tem que ter esse amor dentro do coração, esse amor, que essa chama crioula continue também dentro do teu, para nós continuar peleando aí, tá, Clóvis? Peleando pela nossa cultura gaúcha, certo? Deixa eu ver quem mais por aqui. O Alexandre Menezes. O Alexandre tá fazendo uma boia em casa hoje. Tá fazendo uma boia por casa hoje. Um abraço para você, pra Adriana. Botou aquela costela lá especial de primeira. Valeu, mano velho. Quem mais? Major Rodrigues, um abraço. Tava por aqui ontem. Fiquemos bonitos no retrato, né? Eu, ele e o nosso amigo, o Nilson Prost, vice-prefeito. Estava na cerimônia aqui ontem de abertura oficial, né, Rodrigues? Um abraço. O Carlos Muniz, quem mandou o recado para ti foi o Hans, lá do nosso shopping, ali no Atlântico Shopping. Nosso amigo chileno lá mandou um abraço para ti aí, tá? Quem mais aqui? Deixa eu ver. Eu acho que eu fiquei em dia. 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
2: 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Chega de prosa e vamos com mais música aí, Edson. Mais umas duas marcas aí pra nós.
1: Abre a gaita, Gaita.
2: Vamos lá.

0: Amanhã nós voltamos com o Rancho de Taura diretamente aqui do acampamento Farroupilha. Vou passar ligeirinho as atrações de hoje, desse domingaço aqui. Esse domingo nós teremos, está acontecendo o Balneário, já o Festival de Danças, Grupo Camperaço, né? A cavalgada a partir das 13 horas com os apurreados. À noite tem Erlon Pericles e Grupo Quero Quero, showzaço. E vão estar presentes com a gente aqui no estúdio.
1: Inclusive pedir para a população de Balneário Camboriú, na cavalgada, que quem registrar, quem fizer o seu registro através do seu celular, no seu Instagram, que marque a GTESC, que marque a Prefeitura Municipal de Balneário Camboriú, que marque a Menina FM para a gente divulgar o que está acontecendo aqui em Balneário Camboriú nesse dia do gaúcho.
0: É isso aí, vamos marcar. Eu ia fazer o texto agora, da Hora da Saudade, que hoje não tem porque é programa externo, mas ela vai me falar um pouquinho aqui de saques calçados. Estou recebendo aqui minha amiga Marlene. Tudo bom, Marlene?
2: Bom dia, tudo bem, tudo ótimo. Estamos aqui, né, na Farroupilha.
0: E nos conta?
2: Claro.
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0: Marlene, quantos anos de saques calçados?
2: 26 anos.
0: 26 anos.
2: 26 anos.
0: É o tempo que eu estou na Rádio Menina, eu acho que é o tempo que tu começou comigo.
2: É verdade.
0: É clientaço, né?
2: É verdade, Osmar. Muito bom, muito bom. É,
0: mas além, o que mais importante, que além dos laços comerciais que nos unem, nós temos esses laços de amizade de tanto tempo, com a minha família, com a tua, isso que conta mais.
2: É verdade. Nossa, quanto tempo nós conhecemos, Osmar. Quanto música junto, né?
0: Tempo da choupana, restaurante.
2: É, choupana, isso mesmo.
0: Eu tinha cabelo preto.
2: É verdade, nós era jovem agora.
0: Teve um cara aí que eu conheci também, Marlene, de cabelo preto, cabeludão, magrinho, era um fiapo de mandioca. Agora ele tá meio gordinho, cabelinho branco, e eu vou pialar essa voz agora, chega aqui, pra fazer um texto. Pensa que não vai trabalhar aqui, ó, junta ele lá porque tem que levantar. Vem cá, tá sem óculos ou não? Tá sem óculos? Agora essa voz eu não vou dizer quem é, mas ele vai fazer esse texto aqui do Forte Atacadista. Direto.
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0: Quero ver um aplauso pro Tigrão! Ui, tá sem óculos. Tu vê que coincidência é fazer um texto da Rua Tijucas, pertinho onde tu começou.
3: Comecei em 12 de dezembro de 1975, Casa Carlos César, no início da Tijuca.
0: E eu comprava lá, mas não conhecia ele. Logo que eu cheguei do Rio Grande do Sul.
3: É que naquela época eu era jovem e bonito, né, Osmar? Hoje eu sou só bonito. Mas naquela época, por isso que você não leva.
0: Tiros! Obrigado pela presença, Di.
3: Eu fico feliz de estar aqui. Quero aproveitar esse momento. Eu fui na República Independente do Piso Alves ontem e falei de você. Falei da tradição que você tem, de cultuar essa tradição, manter essa tradição. E sem medo de errar, Osmar. Eu acho que, a nível de Brasil, eu não sou gaúcho, sou catarinense. Mas eu acho que o gaúcho é o que mais cultua a sua tradição, para mim. Parabéns, e tá um sucesso aqui o 14º acampamento Farroupilha. E é. Você, sem dúvida, responsável. Bertoldo, esse relógio dá hora em português, não? Qualquer. Então tá bom. Osmar, parabéns.
0: Valeu, Tigre. É, esse Tigre, você... Aquele... Aí você quer o meu microfone? Vou falar com os dois, agora acho que eu lotivo agora com dois aqui. Como é que temos aí com o comercial? É, manda o break daí então, Edson.
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0: Osmar Fernandes, Taura do Sul.
1: E estamos de volta com o nosso Rancho de Taura, agora com um recadito louco de especial de Casas da Água.
2: 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Eu quero mandar um abraço muito grande, Tigrão, meu amigo e é teu amigo também, que é meu amigo Valdo, o Valdo da PB Madeiras, querido Valdo. O Valdo é um dos patrocinadores mais antigos que eu tenho no Rancho de Taura. Ele está 20 anos comigo.
3: 20 anos,
2: e hoje, hoje é o último programa Rancho de Taura que ele patrocina, porque ele está mudando de atividade, se aposentou, cansou de vender madeira. E ele disse, Osmar, é uma dor no meu coração que depois de 20 anos eu tenho que sair do Rancho de Taura.
3: É uma história, né, Osmar?
2: Uma história juntos.
3: É uma história.
2: E no dia 20 de setembro, e 20 anos atrás, nós fizemos o contrato.
3: Né, que legal, Osmar. Essa história.
2: 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Então, Valdo, do fundo do meu coração, um abraço para ti, para o Nestor, né, para a Marilisa, Maurício, família PB Madeira.

0: Palmeiras, tá? Seu João, um abraço pra ti, Galo Velho, mas a amizade continua. Permanece em nossos corações e perpetuada, né? E chega aqui, Valdo, vamos tomar o querosene, ganhei dois vidrinhos aqui agora, né, Tigrão?
1: Pois é, tô...
0: Pois é, recebi aqui, eu acho que é do queixinho, uma de butiá.
1: Boa, hein, cara?
0: Sim, mas esse licor aqui nós deixamos. Tá
1: aí, né? Olha quem tá aqui.
0: Não dá, não. Olha aí, ó, tipo, merda, tio, é merda. Aí nós deixamos.
2: Esqueceram de colocar a palavra merda,
0: merda. Verdade. Mas assim, ó, eu vou mais uma vez pedir ao Tigrão. Oi. Porque ele fala o Sicredi todos os dias.
1: Não é só ter dinheiro, é ter com quem contar, tá? É,
0: e eu estou recebendo aqui a visita do gerente do Sicredi, que está acampado aqui com a sua equipe. Mas essa entrevista eu vou deixar para ti. Está acostumado já a falar do Sicredi.
1: Você falou do PB Madeiras, então deixa eu falar para vocês, Osmar. Desde que eu fui para o Sistema Mineiro de Comunicação, com apoio teu, do Bertotto especial e da família... Adivinha, um dos primeiros patrocinadores meus, são 19 anos que eu tô lá.
0: 19 anos.
1: Sicredi. Eu tenho o prazer, o orgulho de estar aqui com o Roberto Venere, que é o gerente, é o que comanda a agência Sicredi na entrada do Balneário Camboriú, bem na entradinha ali na Avenida do Estado. Eu não sabia desse amor, dessa paixão também pela cultura, Roberto. Primeiro, um prazer tê-lo conosco aqui no Rancho de Itália, Taura Especial. Na semana Farroupilha, tá tudo bem? Chapéu e tudo, hein, Roberto?
3: Viu só? Bem, um abraço pra ti, né, Tigrão? De bom te ver aqui. O Osmar aí é uma lenda, né? Uma lenda viva. E tu sabe, Osmar, que eu fico muito feliz de ouvir esse relato teu que tu deu agora do nosso amigo lá da empresa. Como é que é o nome dele? O Mauro?
4: Valdo.
3: Né? 20 anos, uma empresa apoiando a comunicação, isso é muito importante. Tigrão, sabe, eu tenho uma história já também vinda de um passado da rádio. Eu acredito muito no poder da rádio, por dentro da comunicação, para poder fortalecer a economia local. E o trabalho que vocês fazem é um bom trabalho. Então a gente também não podia, né, Tigrão, de estar presente aqui na Semana Farroupilha, no acampamento Farroupilha aqui de Balneário Camboriú, e é um muito prazer estar aqui.
1: Beleza. Esse é o Roberto, viu, Osmar? E não esqueça, faz a conta lá, né, Osmarzinho?
0: Não, eu tô fazendo. É que eu tenho assim, é muito dinheiro, é difícil, eu tenho que administrar, né? Mas a conta da nossa AGTESC,
1: é
0: a nossa Associação Gaúcha, tá lá com o Roberto.
1: 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Prazer tê-lo aqui conosco, meu Roberto. Vamos ficar até quando, Osmar? Até semana que vem, né?
0: Até domingo que vem,
1: Roberto. O convite tá aqui, tá?
3: Ô, Tigrão, na verdade, eu quero agradecer ao Osmar, você, o nosso amigo aqui, o Bertoldo também, e todo o pessoal da Menina. É muito bom estar junto, porque a nossa parceria muito forte também é com os grupos. Né? Os grupos todos estão com nossa máquina, nosso Sicredi. Isso demonstra também a confiança que eles têm na gente. E a gente também montou uma estrutura para poder apoiar os grupos. Porque o trabalho desses grupos é todo voluntário, né, Osmar?
0: Voluntário.
3: E isso é uma coisa que me deixa muito alegre, né, em ver ainda hoje o voluntariado forte e as pessoas trabalhando em prol de uma ideia, né, uma causa. E o Sicredi tem que estar junto, né, Tigrão? A gente tem aí várias iniciativas dessa natureza. Então, muito obrigado pela oportunidade de estar aqui falando com vocês. Muito obrigado, Osmar, Tigrão. Pela oportunidade também de estar junto aqui no acampamento Farroupilha.
0: Sim, nós agradecemos porque temos o patrocínio Sicredi aqui também para a GTESC, para a nossa Fundação Cultural, e essa gurizada que está dançando desde ontem, mais de 300 pessoas de todo o estado de Santa Catarina, criança ao Chiru, que o Chiru já é a melhor idade. Graças a vocês também, graças ao apoio Sicredi.
3: Sim, aí...
0: Isso tudo fortalece, principalmente a criançada, né, Roberto?
3: Sim,
0: porque a gente vai ficando velho, né, e vão ter que ir repassando isso. Mas quando eu vejo a gurizada, tá uma turma de Joinville, que agora sapateando, ensaiando, coisa linda, já se preparando para a próxima dança. Então isso é futuro, isso engrandece e a certeza que nunca vai acabar. E com a tua parceria, então é que nós acabemos mesmo.
3: E tu sabe, Osmar, que o ano que vem o Sicredi, Tigrão, completa 125 anos. E a nossa nascença é em Nova Petrópolis, né? Então nós somos nascidos no Rio Grande do Sul. A gente tem essa história, né? Exato. A gente tem essa história junto com o Rio Grande do Sul. Há 125 anos nascemos lá e hoje estamos no Brasil inteiro.
0: Pois é, eu ainda ontem, só pra gente concluir, Tigrão, eu tive uma emoção muito grande.

0: chorei de emoção ontem, porque na hora da cerimônia da chama crioula, a prefeita Juliana Pavan nos informou que nós teremos, depois de muito tempo pedindo, solicitando, a nossa Casa Gaúcha aqui em Balneário Camboriú. Ela anunciou ontem pela primeira vez aqui no palco, e o Auri já tinha me dito que eles estarão aterrando lá as lagoas de decantação. Vem um novo projeto, um novo e moderno projeto, e lá vai ser tudo aterrado, 310 mil metros quadrados de terras que vão sobrar. E é terra, mas daí um cantinho vai ser para nós, tem a nossa sede, umas canchas de bocha, uns tiros de laço, tudo isso, um agradecimento. A Juliana Pavão, foi muita emoção que eu tive ontem, chorei, porque eu tô há 35 anos.
1: Isso aí. Ei, eu tive na inauguração lá e a gente conversou, eu, ela, o Auri, o Pavan, sei até onde vai ser construído.
0: Olha só, parabéns, que beleza. Tá? Valeu, gente.
1: Beleza?
0: Obrigado.
2: Obrigado, agora, Roberto. Edson, vamos com duas músicas aqui e depois nós voltamos aqui, né, com mais um bate-papo aqui. Lembrando que nós estamos no 14º acampamento Parroupilha de Balneário Camboriú, transmitindo ao vivo. Mandar um abraço ao nosso amigo Jacaré, da Jacaré Containers, né? E até vou sugerir para o ano que vem, já que são 120 anos, 125 anos, daqui a pouco a gente emenda a estrutura da Menina FM junto com o Sicredi, fazemos em cima o Sicredi, o estúdio, vamos juntar. O Jacaré que se vire para fazer. Edson, abre a gaita.

0: Vamos que vamos com o nosso Rancho de Taura. 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
1: Bueno, primeiro mandar um quebra-costela, né? Meu nome, nome de toda a equipe aqui do Rancho de Taura, da Rádio Menina, pro Índio Velho, que tá de aniversário, né, Chico? Parabéns, felicidade, muitos anos de vida.
0: O Edson prepara um parabéns gaúcho depois aí, Edson.
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0: Vamos ver se eu tenho alguns recados aqui. O Ari, meu amigo Arizão lá do Costelão, eu já mandei um chasque pra ele. Você tá chegando aí pra tomar uma querosena com nós. O que vem aqui, meu amigo Piranta, lá em Jaraguá do Sul, vai estar presente transmitindo o Terral. E ele que nos enviou a música vencedora, primeiro lugar do.

0: tem por título Concerto de Campo, lá da segunda corticeira de Sananduva, a terra do Dr. Wagner. Então hoje não dá tempo da gente rodar essa música do festival, mas nós vamos trazer domingo que vem, tá, Pirã? Obrigado, mano velho, vamos se encontrar no terral por aqui então. Quem mais por aqui, deixa eu me ver aqui, o Gulato eu já falei, o Edgar Soares, faltou o meu versinho, diz o Edgar Soares, né? Eu escrevi, isso aqui é uma versão, né? Mandou um recado aqui, Edgar, no outro bloco eu vou ler aí a tua poesia aí, tá, Edgar? No outro bloco eu leio, porque agora nós temos que ir pro nosso comercial aqui, mas é o nosso poeta, nosso declamador. Sempre. César, meu amigo Cezão, cadê você, César? E ali, ó, se aproxega aqui, galo velho. Cezão, de Livramento, com o mundo. O Amarildo Pereira, estamos aqui na escuta. Vou te esperar aqui, Amarildo, uma hora dessa, uma festança graúda aqui, homem do céu. Ele é aquele irmão do Ademar Pereira, aquela música linda, velhos amigos, né? E é músico e cantador também, inclusive. Está aqui no nosso litoral norte, Barra Velha. Meu amigo Jorge, Juliana, lá de Camboriú, missioneiro, se aproxega, Vivente. Estamos te esperando por aqui. Quem mais? Deixa eu me ver. O Regis de Porto Belo. Olha o Regis. O Regis mandou uma foto dele esse dia, que fez um implante lá com o Dr. Wagner, viu? Recomendo o espaço dental, diz o Regis. Viu só como é que é a coisa, né? E ele está mandando um abraço para o meu amigo Jefferson de Camboriú e para o Clóvis, do CTG Sítio Novo. Lá da cidade de Itajaí. Eu acho que eu fiquei por aqui. Tem mais alguma coisa aí ou não?
1: Eu quero só mandar um abraço em quebra-costela, tio Osmar, por Rodrigo Vaz. Rodrigo Vaz, que no acampamento do ano passado estava aqui com a erva mate e tia Joana. Mandar um abraço para ele, tá tomando um chimarrão e tá acompanhando a programação lá no Coronel Domingos Soares, no interior lá do Paraná. Um abraço, Rodrigo, para ti. Transmito um abraço pro teu pai, o nosso amigo Valdir Vaz, e pra toda a tropa aí, tá bom, amigo velho?
0: Tá certo, nossa amiga Marli Otília Henke, obrigado, pessoal de Brusque, o Lenésio Albanês, ô Lenésio velho, temos aqui um entreverado aqui, na escuta, dizer, o programa tá ótimo, e manda um abraço nesse 20 de setembro, para todos os gaúchos dessa querência, sucesso, apareça por aqui, ô Lenésio velho, chegue pra cá. Ô, Gustavo Show de Itajaí, ô Gustavo, um abração. Qualquer dia desse vamos tocar umas gaitas aí no Rancho de Taura. Tô te esperando, faz tempo. Tô te esperando faz tempo. Valeu, Gustavo. Maria Luísa, o Bertoldo já tinha falado, eu acho que é por aí. Lembrando que nós hoje não estamos atendendo pedido musical, não é, Nilo? E também mensagens de áudio não dá. Então manda digitado, escrevinhado.
1: Isso mesmo, escrevinha aí e manda pra nós aqui, tá vendo? 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
0: Meu amigo Wagner, vem pra cá, Wagner.
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0: É isso aí, um abração, Wagner, Vania, vem pra cá, vamos aqui no nosso estúdio. Vamos fazer o seguinte, vamos trazer mais uma música, pra não ficar muito proseado, depois tu vai direto aí pro teu comercial, que eu vou prosear com o Chiro Velho, que veio das bandas de Uruguaiana. Mas bota a pilcha bonita nisso, meu Deus do céu, o homem veio ao rigor. Pois eu não sei onde é que ele cobriu, vai dar o endereço daqui a pouco aí, vai dar... Ô, Marta Maria, meu querido amigo, já vamos projetar contigo aí. Vamos lá, Edson, mais uma marca aí da tua lista e se atraquemos no teu comercial.

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1: Muito bem, estamos de volta aqui do acampamento Farroupilha, do Rancho de Taura. O Osmar deu uma saidita, mas já está retornando. E nós estamos por aqui sempre, sempre acompanhando o que está acontecendo no acampamento Farroupilha hoje. E eu estou aqui com a dona Adelaide. A dona Adelaide que há bastante tempo organizou uma machada entre amigos. E de repente foi se transformando e hoje é um evento que acontece sempre. Eu queria que a senhora falasse um pouco, dona Adelaide, sobre essa machada. Bom dia ainda, né?
2: Bom dia, Rádio Menina, bom dia a todos, bom dia, seu Osmar Fernandes. Então, a mateada começou assim, uma meia dúzia de pessoas reunindo-se embaixo de uma árvore para contar histórias gaúchas, campeiras, tomar um bom chimarrão, tocar uma viola e um violão, e o pessoal foi tomando gosto por essa cultura, e hoje estamos num grupo bem grande, seu Osmar já conhece, estamos mais ou menos com umas 250, 300 pessoas, que todas as quintas-feiras nós nos reunimos na Secretaria da Pessoa Idosa. Faz 9 anos que eu trabalho de voluntária na Secretaria da Pessoa Idosa e eu faço a mateada da tradição gaúcha.
1: Todas as quintas-feiras, a partir de que horário, como é que as pessoas fazem que quiserem participar também no Adelaide?
2: Sim, é toda a população acima de 60 mais, pode participar. E começa das 14 às 17 horas. E tem que ter a carteirinha da pessoa idosa para poder participar. E é uma festa, porque quando se fala de tradição, é muito legal, né? O amor que a gente carrega no coração.
3: É uma festa gaúcha.
2: Uma festa gaúcha.
3: Todo mundo pilchado.
2: É.
3: Vai toda quinta-feira, bota as pilchas de lei.
2: Exatamente.
3: E vão ali na SPI.
2: É.
3: Viu? Começou com 6, 7 pessoas, já está com quase 300 pessoas.
2: É.
3: Toda aqui.
2: É. Ah, mas tem baile.
3: Quando tu fizer 60, já está convidado.
1: Tá bom.
2: É um encontro.
1: Obrigado.
2: É um encontro assim, ó. Nossa, já se realiza, né? Eu, como idealizadora desse grupo, dessa oficina, eu me sinto muito feliz, né? E me sinto realizada por poder também contribuir um pouquinho com a nossa cultura, né? Cultura gaúcha, que temos as raízes cravadas no coração, né?
1: E o ano que vem vai completar 10 anos, tá? Que acontece a machada.
2: Exatamente, o ano que vem vai completar 10 anos. Esse ano o seu Osmar esteve na cerimônia dos 9 anos.
3: A muito gente bonito.
2: Faz trabalho com parceria.
3: Fizemos campanha com a Rádio Menina. Quantas coberturas nós conseguimos?
2: Nós conseguimos 180
3: coberturas.
2: Uma semana só, né, seu Osmar?
3: Esse ano vem mais, é o Dia da Criança, promoção da rádio de Natal.
2: Vamos fazer mais uma vez. Mais duas campanhas esse ano, que é a campanha da criança, né? No
3: Dia da Criança.
2: Que é material didático, isso. Material de as crianças se envolver. Nos desenhos, na pintura, né? A gente leva esses materiais e faz doação no Hospital Pequeno Anjo e nas entidades onde estão precisando.
3: Vamos matar pau de novo, vai ser bonito.
2: Vai, com certeza, sempre, né?
3: Obrigado, querida.
2: Obrigado senhor, mesmo. Tá? Obrigada pela oportunidade e conte sempre com a gente.
3: Tá, tá certo. Obrigado. Sandro Calhoun, dá um bom dia aqui, galera.
4: Bom dia, seu Osmar, tudo bem? Bom dia, ouvintes. É com muito prazer que eu venho prestigiar a festa de Balneário Camboriú. E de local novo, né? Fiquei surpreso, um local mais espaçoso, com mais estacionamento. E a gaúchada aqui que cultiva a tradição gaúcha. Convite, ó, veio que tá especial de primeira.
3: Obrigado, Sandro, grande empresário da cidade de Itapema, da nossa construção civil. Muito obrigado pela parceria de sempre, né, Sandro?
4: Eu que agradeço vocês manterem a tradição viva, né? Eu acho importante, né? Um povo que não tem raiz, que não conhece sua história, não sabe seguir o rumo para frente. Então, eu sou muito, muito agradecido a vocês, Osmar, um baita semana para o Bia para nós.
3: Obrigado. Fica à vontade aí, tá? Fica à vontade nessa festa gaúcha aí, mas não mexa muita coisa só, Santa. Tá? Fica à vontade, mas não mexa muita coisa. Mas olha aí, meu, chegando uma prenda diferente aqui agora, meu Deus do céu. querida prefeita Juliana, veio no nosso estúdio móvel aqui, container aqui hoje. Que bom, tu tá aqui no rancho
5: desde pequenininha, sempre acompanhando o Osmar Fernandes na Rádio Menina, ligando, pedindo querência amada, guria, pito, tudo quanto era música.
3: Essa história é linda, porque eu conheci ela e o Júnior, realmente, criança, 5, 6 anos, na churrascaria ainda, né? Alô? É, aqui é a Juliana. Ô, Juliana, que música que é? Toca aí, querência amada. Mas que bom, obrigado pela visita.
5: Estamos aqui hoje, prestigiando mais um dia de acampamento Farroupilha. Como nós falávamos ontem, uma festa que vai além da celebração da cultura gauchesca, mas celebrar a amizade, o trabalho.

0: que é a nossa Casa Gaúcha.
1: A Casa do Gaúcho aqui em Balneário Camboriú. É um pedido já de muitos anos, nós assumimos esse compromisso. Esse ano que vem o projeto sai do papel. Nós vamos lá pedir ajuda para ele, ó. Para o nosso deputado.
0: Já estamos com o dinheiro na mão, então.
1: É. Deputado Júlio Garcia, sempre muito amigo de Balneário. O pai das APAES, né?
0: Sim. A minha esposa trabalhou 33 anos diretora aqui da PAE. A minha filha está aí, tá aí. Mas é o seguinte, ó, de coração, me dê um abraço.
1: Muito feliz estar aqui com vocês.
0: Obrigado a ti. E agora eu quero que tu entreviste ela, então.
1: Eu? Ah, vamos voltar a, vamos voltar às origens. Muito mais que o Jupa Varade, menina. Ah, estou aqui recebendo o nosso amigo deputado estadual hoje, mas vem a federal agora, o Júlio Garcia, cara que ajuda muito Balneário Camboriú, muito, muito presente na parte da cultura. Hoje nós estamos aí com grandes ações na cidade, ele sempre presente visitando o acampamento Farroupilha. Aliás, está por todo o estado de Santa Catarina e passou aqui hoje, né, deputado?
2: É verdade, nessa caminhada aí fazendo campanha, Osmar, não é fácil, mas é gostoso, porque a gente conversa com as pessoas. Recebe os pleitos, as informações, para depois lá em Brasília a gente poder ajudar. E certamente aqui com a Juliana e com o Nilson na prefeitura, o nosso compromisso é muito maior. O que ela está prometendo, pode ter certeza que vai ter o meu apoio total, porque a Juliana é um ser político e um ser humano extraordinário, que merece todo o nosso empenho. Os gaúchos e os catarinenses e todos aqueles que escolheram o estado de Santa Catarina para morar ainda vão falar muito dessa tal de Juliana Pavão, essa prefeitaça, essa pessoa maravilhosa. E que bom estar aqui com vocês, essa rádio menina que é tão conhecida, tão falada e tão ouvida por toda Santa Catarina. Que bacana, muito bacana estar aqui prestigiando esse evento, que é a manutenção da cultura, da tradição, né? No caso de gaúcho, a tradição gaúcha aqui em Santa Catarina, que é muito forte, né? Eu ontem fui lá no extremo sul, no Balneário Arroio do Silva, pois tinha lá a 14ª edição também da... Lá eles chamam Semana Farroupilha. Semana Farroupilha. Muito bacana. E preservar a cultura e a tradição é fundamental. Quem não conhece as suas origens não pode planejar e nem participar do futuro, né? Então, acho que isso aqui é bacana. Estar aqui com essa prefeita, com o Nicho aqui, com esse povo de Camboriú, que vem de todos os lugares do Brasil e até do mundo, né, para essa cidade, que é uma cidade cosmopolita, uma cidade que atrai, que agrada, que é uma cidade diferente, certamente a melhor e mais famosa de Santa Catarina. Muito obrigado, obrigado aí pela oportunidade.
1: Posso falar uma coisa? Entrevista o prefeito, que ele assumiu hoje como prefeito. Ele assumiu como prefeito. Chegue, ô Babau, Dani, call me. O Nilson vai estar aqui, ó. Assumiu hoje como prefeito, Osmar. A cidade estará em boas mãos, continuar esse trabalho grande que nós estamos fazendo aí com
3: grande parceria de todo o nosso time. Tem muita coisa que essa semana, não vou ter certeza. Vai ser uma semana de trabalho. Oportunidade, né? Nem uma festa em Balneário Camboriú. E na tua presença, né? Uma pessoa especial, né? Um cara que realmente se emociona quando a prefeita ontem anunciou essa casa de gaúchos aí, ela é muito emocionada. Não só você, muitas pessoas, né? Então, realmente, um momento importante. A prefeita tem feito um grande trabalho, nós temos acompanhado, estamos ajudando aqui o que a gente pode, mas ela também merece um descanso. Ela vai tirar um dia aí, uma semana, para dar uma descansada, que realmente foram um ano e 10 meses de muito trabalho, muita dedicação, e a prefeita então vai tirar um dia para dar uma descansada, para voltar com o nosso prefeito durante esse período. Cabe a mim aqui fazer que o projeto siga e continue andando, tem que trabalhar muito, recobrado, secretário, que é o jogador que já terminou. Mas tenho certeza que vamos cumprir o nosso papel. Cumprir aquilo que já está no papel, aquilo que já está determinado, e durante a semana vamos fazer isso. Deixar a prefeita descansar, logo, logo ela está de volta. O marido dela já me pediu que vai desligar o telefone de manhã, só vai ligar à noite.
0: E o Omar continua também.
1: O Omar, é o Omar que vai
3: desligar. Não, o Omar, com as luzes, prefeito, aquela música, né, que diz, para que dizem quando eu faço.
1: Saiu?
3: Igualzinho ao pai.
1: Ai, ai, ai.
0: Aliás, os dois vieram hoje.

0: Yeah. Yeah.
1: Se Gaúcho pagasse uns pontos no governo, era mais uma arrecadação, nunca vi tanto, né?
2: Não, mano. Cadê os bares da alegria que eles estão também? Garcia, do nosso prefeito querido, estar ao lado de vocês, eu quero deixar um recado para mim. Esse movimento ele representa muito. Nós que acompanhamos de sempre a tradição, a cultura, a valorização da sua vida, da terra. Eu estava olhando aqui, estava muito emocionado, Osmar, porque este balneário, eu posso dizer também, tua mãe, da GTS de hoje, fez um acampamento dos mais belos, mais bonitos e um dos maiores.
3: Obrigado, Edson. Manda duas imagens aqui agora, Edson. Está acontecendo a relação aí. Manda aí.

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2: 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Tá bueno? Meu amigo Bertoldo, eu vou prosear com o Paulo. Vamos chamar a prendinha aqui, ó. Fica ali do lado do Bertoldo, tá? Que eu vou conversar com o Paulo e tu depois conversa com o Bertoldo lá. Tá, querida? Paulo Tomé tá aqui com a gente. Desde quando, Paulo?
3: Tamo desde o início da semana passada, montando, trabalhando, ajudando, né? Dando aquele auxílio, né, Osmar? Podendo apoiar de alguma forma, ajudar a montar aí a parte
4: dos móveis, posso falar
3: isso? Aí a loja ali, a minha loja Móveis Pioneiros, a minha loja, minha do Isaías, a gente pode dar essa pequena participação, ajudar ali, apoiar com móveis, algum tipo de decoração ali na GTSC, alguma coisinha aqui na rádio. E só ajudar, só apoiar no que der, cada um fazendo um pouquinho, a gente faz uma festa linda, né?
2: Estou justamente te agradecendo aqui, né, as decorações aqui do nosso estúdio aqui da rádio, né, a parte externa com os móveis, lindos móveis, artesanais, eu posso dizer, né, aquilo ali é um artesanato. E também no galpão da GTSC, estamos muito bem servidos, fico lindo, lindo, eu te agradeço de coração, tá, Paulo? Mas o que é que tu tens lá nessa linha, mais colonial lá?
3: Osmar, a gente tem lá essa linha bem campeira mesmo, artesanal, é banco, é roda de carreta, é cristaleira, é madeira. MDF passa lá na frente e eu mando passar direto, é madeira. É coisa pra botar no sítio, pra botar num apartamento, e é isso aí, Osmar.
2: Obrigado. Estilo rústico.
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2: Obrigado pela parceria, Paulo. Obrigado, tá? Filho do meu grande amigo, meu irmão Mário Tomé, que já nos deixou faz tempo, mas tá bisoiando a gente lá de Riva, né? E ele saiu igualzinho, teu pai. Bertoldo, agora é contigo.
5: Beleza, Osmar. Ó, nós temos aqui uma visita, que é uma prenda Beirinho, que veio fazer uma poesia pra gente. Como é que é seu nome?
6: Filha Vitória.
5: E você já faz poesia, já participou do curso de poesias aqui também?
6: Na verdade, eu comecei na cultura gaúcha aos meus 3 anos de idade. Eu fui a primeira prenda pré-mirim a declamar no acampamento Farroupilha de Balneário Camboriú.
5: Olha que coisa boa. E qual é a poesia que você vai declamar para os nossos ouvintes?
6: Hoje eu trago o verso da Jurema Chaves, Flor Gaúcha. Nesse meu jeitinho simples, de uma prendinha campeira, bem delicada e faceira, nesse meu pampa querido, suave como a neblina da minha terra altaneira, gaúcha, flor brasileira, tem a pureza dos campos, o brilho dos pirilampos nos meus olhos de menina, e a pureza cristalina transmitindo meus encantos. Adoro tudo que vejo nesse meu pampa querido, os campos reverdecidos, o vento frio, a geada, raios como a lua prateada e a primavera florindo. Apesar de pequenina, carrego no coração, transbordando de emoção, retalhos de um céu azul. É o meu Rio Grande do Sul, com gosto de chimarrão. Muito obrigada.
5: Olha, coisa linda, hein, Osmar?
2: Ah, emociona, coisa linda. Parabéns pra mamãe, né, que incentiva também, né?
7: Obrigada.
2: Olha, continue incentivando, né? Dessa gurizada que vai ser o nosso futuro.
7: Com certeza, ela participa com vocês desde 4 anos.
2: Pois é, eu lembro.
7: Lembra? Tá com 12 agora.
2: obrigado a vocês, tá?
5: Obrigado e parabéns, viu? Parabéns, né? Quer mandar um beijo, um abraço pra alguém?
6: Quero mandar um beijo pro Sentinelas do Rincão, por sempre estar me acolhendo quando eu entrei no CTG.
5: Tá aí. Obrigado, viu? Obrigado pela participação aqui no nosso 14º acampamento Farroupilha, né, Osmar?
2: Pois é, bom. Vamos falar agora, gente. 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E é contigo, Bertoldo.
5: Eu quero lembrar o pessoal que quem está perguntando o que vai ter hoje aqui no acampamento Farroupilha, está acontecendo o Balneart, à tarde teremos o grupo Camperaço às 13 horas, fazer novamente esse convite para a população de Balneário Camboriú que está nos ouvindo. O Osmar está saindo, inclusive, do programa daqui a pouquinho. Vai para a Rima do Cavalo.
2: Pois é, vamos para a Cavalgada. É, percorrendo muitas ruas aqui, sai daqui, vai até 1500 e volta.
5: Uhum.
2: É, então estamos se preparando. Até eu vou deixar o Bertoldo para encerrar o programa. Né, Bertoldo?
5: Inclusive, fazer um convite. Fiquem até o final, que o encerramento hoje vai ser especial.
2: Especial de primeiro com a participação. Vamos falar? Grupo Alma Galderi?
5: Já falei. Agora já falou.
2: Já falei, não, mas é uma surpresa para vocês com a música. Que a música é muito bonita que eles fizeram, então aguarde aí. Bertoldo, é contigo então, Galvão.
5: Tá bom, Osmar. Boa cavalgada. Quero lembrar que hoje ainda tem o Erlon Péricles aqui e o grupo Quero Quero, nossos amigos, nosso amigo André, né, o Pato, enfim, toda a turma, que são pessoas que a gente conhece há muitos anos e há muito tempo. Edson, roda uma aí e a gente volta para o encerramento daqui.

0: Esse é o nosso Rancho de Taura, especial do 14º Acampamento Farroupilha aqui de Balneário Camboriú. 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E aproveitar aqui os últimos abraços, né? O Alex Serrão, lá do restaurante da Atlântica, o Tiago Laurentino, de Itajaí, e o nosso poeta, né? Mandou uma poesia muito bonita aqui. Abraço, Edgar Soares. E a mensagem dele diz assim: Buenos dias, senhores. Pelo dia do gaúcho que transcorre neste 20 de setembro, pego o grito assim. De longe faço um pedido pelo pulso da verdade. Para estes moços da cidade que não aguentam o repuxo, não debochem de um gaúcho ou qualquer lugar que ande, ele representa o Rio Grande com suas pilchas de luxo. Feliz dia do gaúcho e das gaúchas, de todas as querências, um baita abração. Obrigado, Edgar Soares. E Edson, pode preparar a nossa saideira, que vai ser muito especial. 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E antes de eu encerrar aqui com a citação dos patrocinadores que estão patrocinando o acampamento, o Nilo tem um recadinho aí, né, Nilo?
1: Buenas, Bertoldo. O Vander Gremista, ele quer deixar um recadito aqui. Fala, Vander.
2: Eu queria deixar um recado e meus parabéns para o Eduardo Trevisan, que está completando mais uma primavera, que fez uma feijoada ontem lá no rancho dele, então vai meus parabéns para ele. Apesar de ser colorado, é gente boa.
1: Ah, e a feijoada devia estar boa, porque o Inter perdeu ontem, né, tchê? Acho que barbaridade. O Grêmio está empatando com o Palmeiras, né? Tomara que termine.
0: 0-0 pro Grêmio, então.
1: 0-0 pro Grêmio,
0: né? Então, estamos torcendo pro Grêmio. Nilo, obrigado mais uma vez.
1: Valeu, Bertoldo, obrigado você, obrigado, seu Osmar, o Edson aí, um abraço, meu querido. E semana que vem estaremos aqui mais uma vez com o Tchê Menina, o Bailão do Pedro e Canhoto e também com o Rancho de Taura.
0: 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Edson, para a gente encerrar, convite muito especial ao grupo que abriu os festejos Farroupilhas aqui de Balneário Camboriú, o grupo Alma Gaudéria. Nosso amigo Fernando e toda a equipe do Alma Gaudéria tem um convite muito especial para fazer para você e o encerramento oficial dessa transmissão do Rancho de Taura de hoje aqui do 14º Acampamento Farroupilha. Obrigado, Edson. Obrigado a Deus. E até semana que vem, nosso Uia!

0: gaita e o violão se calam. O amargo já está no fim, nos reunindo sempre assim, passando de mão em mão. Mas outros mates virão, com muito mais nativismo, com todo o nosso chucrismo, sempre em forma de canção. Até o próximo domingo, tchê!
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2: Maravilha, galera! Depois do Rancho de Távora, começando no seu domingo à tarde, o É no Pagode. Isso mesmo, novidade aqui na programação, agora todos os domingos, É no Pagode, com muito samba, muito pagode, muita coisa boa, muita coisa brasileira, pra gente continuar a festa aqui no nosso domingo. Tá no ar, vamos lá! Curtir som, curtir música e curtir pagode.
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0: 1:23.
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0: 1:44.
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da avenida pro rádio. É, minha gente, isso mesmo, parece até carnaval, né? Mas tem carnaval também, já que a gente tá nesse clima de festa, de energia, o ano inteiro aqui na programação da menina, todo domingo à tarde, você curte com a gente. É no pagode.

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0: 2:27.
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2: 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Esse é o pagonejo bom chegando.

0: 3 e 9.
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10: 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Que bom ter você com a gente nesse domingão à tarde, né? O clima é diferente aqui da programação. E você já sabe, é só aumentar o volume, porque até as 16h tem muito samba, tem muito pagode, tem muito axé. Vamos curtir mais uma? 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
2: 3:52.
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2: 4:13.
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8: 195.
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0: 4:34.
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O melhor de todos os tempos, a galera que gosta do samba, que gosta do pagode, que gosta de carnaval, né? É, gente, tem tanta coisa boa no pagode e no domingo à tarde, você já sabe, é só aumentar o volume pra curtir mais.

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0: acabou, é no pagode de hoje, mas domingo que vem tem mais, até lá.
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0: 5:16.
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0: 5:38.
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0: 6:20.
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0: 6h42.
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0: 7:05.
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0: 7:27.
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existe uma teoria que se chama 90-10, onde uma pessoa tem 90% daquilo que você procura em alguém, só que você foca naqueles 10% que falta. Aí você sai pra rua, se aventura, e realmente você encontra aqueles 10%, mas não se deu conta que perdeu os 90%.

0: 7:47.
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0: 8:08.
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0: 8:30.
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0: 8:54.
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